0: Lesão, Rodolfo!
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0: Agora, pra mim, na minha opinião, a minha melhor música do Sorriso Maroto é essa aí, cara.
1: É isso aí, é isso aí.

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3: Olá, boa noite.
4: Boa noite para você que nos acompanha em todo o país.
3: Quinta-feira, 18 de junho de 2026.
4: Vamos ao destaque do dia, saúde em casa.
3: Governo do Brasil lança programa de atenção domiciliar à pessoa idosa, o PAD Brasil.
4: Equipes vão atuar junto com os profissionais de saúde da família para atender em casa os idosos e diminuir a necessidade de hospitalizações.
3: E mais 21 cidades pequenas vão receber o programa Melhor em Casa, que leva atendimento contínuo do SUS no domicílio. Pablo Mundim.
5: O atendimento é destinado principalmente a pacientes que receberam alta hospitalar, mas ainda precisam de acompanhamento intensivo para recuperar movimentos, autonomia e independência.
4: E ainda, direitos de crianças e adolescentes.
3: Combate ao trabalho infantil teve mais de 10 ações de fiscalização em 2025 e retirou mais de 4.300 crianças de condições laborais inapropriadas.
4: Por outro lado, o trabalho legal para jovens aprendizes cresceu e chegou a 726 mil contratos ativos.
3: E nós vamos falar também de combate às casas ilegais de apostas.
4: Operação Conto da Sorte mira em esquema de bets irregulares e pode ter movimentado 50 bilhões de reais em 3 estados. Nazi Brum.
6: Segundo as investigações, além de movimentação financeira incompatível com rendimentos declarados, existem indícios de lavagem de dinheiro e sonegação fiscal.
3: Hoje na apresentação da Voz do Brasil, Mariana Jungmann e Luciano Seixas.
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3: A Receita Federal coordena uma operação para investigar empresas que atuavam de forma ilegal no mercado de apostas, as chamadas bets.
4: A suspeita é que o grupo movimentou cerca de 50 bilhões de reais em esquemas de fraudes em 3 estados.
3: Entre os crimes apurados estão sonegação e lavagem de dinheiro.
6: A Operação Conto da Sorte foi realizada nos estados de Pernambuco, Ceará e São Paulo. E nesse primeiro momento, foca na obtenção de documentos e provas. Para isso, foram cumpridos 14 mandados de busca e apreensão. A investigação começou após a Secretaria de Prêmios e Apostas do Ministério da Fazenda fazer uma análise técnica numa autarquia criada pela Prefeitura de Bodó, no Rio Grande do Norte, que autorizava o funcionamento de empresas de apostas. A autarquia foi fechada por determinação do Supremo Tribunal Federal, mas as bets ilegais continuaram atuando. De acordo com o ministro da Fazenda, Dario Durigan, a movimentação ilegal pode chegar a 50 bilhões de reais.
7: A gente identificou um grupo de 37 empresas que atuavam no ramo das bets ilegais. Houve uma movimentação, a princípio, de 50 bilhões de reais. Essa é uma das várias operações que serão feitas para combater bet ilegal, rigor total, tolerância zero, melhor dizendo, com as bets ilegais.
6: Segundo as investigações, além de movimentação financeira incompatível com rendimentos declarados, existem indícios de lavagem de dinheiro e sonegação fiscal. Na ação, os agentes estão apreendendo documentos, celulares, computadores, dinheiro em espécie e passaportes dos envolvidos. A operação envolve 9 auditores fiscais, 6 promotores de justiça, 10 servidores da Receita Federal, além de 28 policiais civis e militares. Reportagem Nazi Brum.
4: Para garantir a vida de meninas e mulheres, o governo do Brasil tem implementado diversas ações integradas de prevenção, fortalecimento das redes de proteção e punição dos agressores.
3: E os resultados começam a aparecer. Os meses de abril e maio apresentaram redução de feminicídios no Brasil.
8: O número de feminicídios no país caiu nos meses de abril e maio deste ano, quando comparado ao mesmo período de 2025. Nesses 2 meses do ano passado, 262 mulheres foram mortas por machismo, possessividade dos companheiros ou outras razões relacionadas ao simples fato de serem mulheres. Nesse ano, foram 232 mulheres assassinadas nessas condições, uma redução de 11,45%. Em fevereiro, uma iniciativa do governo federal mobilizou os três poderes, executivo, legislativo e judiciário, para lançar o Pacto Nacional Brasil contra o Feminicídio. Na avaliação do secretário nacional de Segurança Pública, Chico Lucas, ações como essa contribuíram para que o Brasil apresentasse uma tendência de queda após 2 anos seguidos de aumento desse crime.
9: Quando há consolidação dos dados de janeiro a maio, a queda é da ordem de 0,47, o que mostra uma reversão da tendência de aumento e agora nós estamos, de fato, tendo uma diminuição do número de feminicídios.
8: Também está em andamento a Operação Mulher Segura, coordenada pelo Ministério da Justiça e Segurança Pública, em parceria com o Ministério das Mulheres, secretarias estaduais e municipais e as forças de segurança. A ação tem como objetivo cumprir, até o fim do ano, todos os mandados de prisão em aberto por crimes contra as mulheres. O secretário nacional de Segurança Pública, Chico Lucas, ressaltou os principais números da operação, que já está na segunda fase.
9: Só no mês de março e abril foram 6 mil prisões realizadas daqueles que descumpriam medidas protetivas ou tinham mandado de prisão em aberto. E as operações continuam. Na fase 2, agora no mês de junho, os 15 primeiros dias, já cumprimos centenas de mandados de prisão e fiscalizamos por milhares de agentes policiais as medidas protetivas de urgência.
8: Nos primeiros 3 meses desse ano, o Ligue 180, Central de Atendimento à Mulher, registrou um aumento de 24% nas denúncias de violência contra mulheres e 14% nos atendimentos, quando comparado ao mesmo período do ano passado. Reportagem Natália Koslick.
4: O Ministério da Saúde está ampliando os cuidados domiciliares no Brasil.
3: Foram habilitadas novas equipes do programa Melhor em Casa, que vão apoiar a reabilitação de pacientes.
4: Hoje, mais de 1.000 municípios já são beneficiados pelo programa em todo o país.
5: Depois de uma internação, o desafio nem sempre termina quando o paciente recebe alta. Para quem precisa de reabilitação e acompanhamento especializado, sair de casa pode ser difícil e muitas vezes inviável. É o caso do Carlos Henrique, que sofreu uma parada cardiorrespiratória e desde então precisa de cuidados contínuos. A esposa, Luciene Sibela, conta como o atendimento domiciliar fez diferença na rotina da sua família.
10: Eu acho que a primeira palavra que me vem é segurança. Segurança de saber que você não está só e que você está com profissionais que vai te apoiar. Você veja hoje, eles chegaram aqui e já resolveram muitas coisas, né? E isso para nós é uma segurança muito grande, saber que você pode contar.
5: Para ampliar esse cuidado e reduzir as dificuldades enfrentadas pelas famílias, o Sistema Único de Saúde está fortalecendo o atendimento domiciliar realizado pelo programa Melhor em Casa. Foram habilitadas novas equipes multiprofissionais especializadas para apoio à reabilitação, que vão atender 21 municípios com menos de 20 mil habitantes. São profissionais de diferentes áreas da saúde. O coordenador-geral de atenção domiciliar do Ministério da Saúde, Tarcísio Nema de Aquino, explica que tipo de cuidados serão oferecidos.
11: Então é fisioterapeuta, terapeuta ocupacional, fonoaudiólogo, cirurgião dentista, farmacêutico, psicólogo, assistente social, nutricionista. Então são profissionais que integram a equipe para levar a reabilitação, né, a recuperação do paciente, o cuidado de nível especializado dentro do domicílio.
5: O atendimento é destinado principalmente a pacientes que receberam alta hospitalar, mas ainda precisam de acompanhamento intensivo para recuperar movimentos, autonomia e independência. O cuidado também ajuda a evitar novas internações e garante a continuidade do tratamento perto da família, explica Eliana Peixoto, fonoaudióloga da equipe de atendimento em Brasília.
12: A gente faz esse atendimento dando qualidade de vida para o paciente, melhorando a condição de atendimento dentro da família, ajustando a vida daquela família com aquela nova realidade de paciente, né, acamado, instruindo. A nossa atividade dentro do lar do paciente é uma atividade de educação continuada.
5: A expansão das equipes do Melhor em Casa contou com investimento anual de 3.400.000 reais. Hoje, mais de 1.000 municípios já são beneficiados pelo programa em todo o país. Reportagem Pablo Mundim.
3: E como ouvimos aí na reportagem, o programa Melhor em Casa é fundamental para diminuir a hospitalização de pacientes em todo o país.
4: Mas o governo do Brasil identificou uma lacuna no cuidado continuado de uma parcela específica da população, os idosos.
3: Atualmente são 36 milhões de pessoas idosas, sendo 3 milhões com dificuldades de locomoção ou que têm restrição para sair de casa. Isso representa 10% da população idosa.
4: E para garantir um envelhecimento saudável, o Ministério da Saúde lançou hoje o Programa de Atenção Domiciliar à Pessoa Idosa, o PAD Brasil.
3: O investimento será de R$163,2 milhões em 2026, com projeção de mais de R$329 milhões no próximo ano.
4: Na prática, o programa vai funcionar com equipes multiprofissionais, trabalhando em conjunto com as equipes de saúde da família.
3: O ministro da Saúde, Alexandre Padilha, detalhou como essas equipes vão atuar para dar suporte a pacientes e aos seus familiares.
13: Essas equipes vão lá, vão cuidar desse idoso que está acamado. Então, elas têm uma relação direta com os médicos da família e comunidade, com os profissionais da atenção primária em saúde, mas passam a ter o papel específico de, todo dia, pegar o automóvel do programa, visitar o idoso acamado. Ou seja, com isso você consegue colocar mais um time para dar conta dessas visitas ao idoso acamado, que muitas vezes não sai de casa, não tem condições de sair de casa, muitas vezes o cuidador tem que ficar o tempo todo com ele lá. Então, essas equipes vão fazer essas visitas, orientar melhor o cuidador, também cuidar do cuidador de uma certa forma.
4: Além do PAD Brasil, também foi lançada a Caderneta Brasileira da Pessoa Idosa.
3: O documento já está disponível em formato digital dentro da plataforma Meu SUS Digital, integrada à conta gov.br, e permite o acompanhamento dos dados de saúde do idoso.
4: Pesquisadores e startups da área de saúde agora contam com um novo guia para ajudar a transformar tecnologias em soluções disponíveis no SUS.
3: Os dispositivos médicos fazem parte da rotina dos serviços de saúde e incluem desde curativos e ataduras até próteses e tecnologias com inteligência artificial.
4: Atualmente, existem mais de 2 milhões de tipos diferentes desses dispositivos no mundo.
3: Segundo o Ministério da Saúde, o avanço tecnológico amplia as possibilidades de atendimento e contribui para melhorar a qualidade de vida dos pacientes.
4: A publicação reúne orientações sobre financiamento, pesquisa, desenvolvimento, regulação e incorporação dos dispositivos na rede pública de saúde.
3: O material está disponível gratuitamente para consulta em gov.br/saúde.
4: As ações de combate ao trabalho infantil alcançaram o melhor resultado da última década.
3: Mais de 4 mil crianças e adolescentes foram afastados dessa condição, especialmente as que estavam mais vulneráveis.
14: No Brasil, o trabalho infantil é proibido, de forma geral, para quem tem menos de 16 anos. Quem tem mais de 14 anos pode atuar, mas na condição de aprendiz. Para fazer cumprir a lei, os órgãos de fiscalização brasileiros têm trabalhado cada vez mais. Em 2025, 4.318 crianças e adolescentes foram afastados do trabalho infantil no Brasil. É o melhor desempenho dos últimos 10 anos, resultado das mais de 10 mil ações de fiscalização realizadas pelos auditores fiscais do trabalho. Os primeiros 4 meses de 2026 demonstram a continuidade desse trabalho, como explicou o coordenador de erradicação e fiscalização do trabalho infantil, Roberto Padilha.
15: Os dados parciais de 2026 apontam mais de 1.100 crianças e adolescentes afastadas do trabalho infantil, dados parciais até abril. Nesse mês de junho, estamos realizando um grande operativo nacional de combate ao trabalho infantil. Já estamos recebendo dados da fiscalização em diversos estados e com certeza teremos realmente um aumento nesses números de crianças e adolescentes retirados do trabalho infantil.
14: O foco é o combate aos casos mais graves. Esse trabalho é um esforço integrado do governo federal com redes de proteção social, conselhos tutelares e instituições parceiras. E as ações vão além de tirar as crianças e adolescentes de situações de trabalho. Elas garantem o direito básico dos menores de 18 anos de crescerem e se desenvolverem, livres de exploração ou violência. Michele Antunes, líder de projetos de uma fundação que luta pela defesa dos direitos da criança e do adolescente, explica a importância dessa medida.
16: A criança, ela precisa estar na escola, ela precisa estar brincando, ela precisa estar se desenvolvendo de uma forma muito saudável. Então, quando ela está dentro desse ambiente do trabalho infantil e sofrendo essa violação, consequentemente ela vai ter sim um desenvolvimento extremamente prejudicado e ela vai estar muito mais vulnerável a sofrer outros tipos de violação, outros tipos de violência, né?
14: Para denúncias de casos de trabalho infantil, o Ministério do Trabalho e Emprego disponibiliza um canal exclusivo, o sistema IP Trabalho Infantil, que pode ser acessado pelo endereço iptrabalhoinfantil.trabalho.gov.br. Reportagem Márcia Fernandes.
4: E é sempre bom lembrar, denúncias de casos de trabalho infantil também podem ser feitas pelo Disque 100, que é o canal de denúncias de violações de direitos humanos oficial do governo federal.
3: O presidente da República em exercício, Geraldo Alckmin, vetou integralmente o projeto que instituía o contrato do primeiro emprego.
4: Na prática, a proposta reduzia encargos trabalhistas e previdenciários para empregadores que contratassem jovens entre 18 e 29 anos sem experiência formal no mercado de trabalho.
3: De acordo com o veto publicado hoje no Diário Oficial da União, o projeto de lei era inconstitucional e contrariava o interesse público na formação educacional de jovens.
17: O presidente em exercício, Geraldo Alckmin, vetou integralmente o projeto de lei que criava o chamado contrato do primeiro emprego para jovens de 18 a 29 anos. A mensagem de veto foi publicada no Diário Oficial da União desta quinta-feira, 18 de junho. Segundo o governo federal, a proposta previa jornada de até 44 horas semanais, o que contraria a defesa da redução da carga horária de trabalho e dificultaria a conciliação entre emprego e estudo. O texto também concedia benefícios tributários e previdenciários aos empregadores, sem oferecer garantias adicionais aos jovens trabalhadores. Outro argumento apresentado é que a medida poderia desestimular a contratação por meio da lei da aprendizagem, considerada uma das principais portas de entrada para o mercado formal de trabalho. De acordo com o Ministério do Trabalho e Emprego, mais de 6 milhões de jovens já foram beneficiados pela modalidade nos últimos 26 anos. Em março deste ano, o país registrou mais de 700 mil contratos ativos de aprendizagem, o maior número da série histórica. Lucília Araújo para a Voz do Brasil.
4: Pois é, como nós acabamos de ouvir na reportagem de Lucília Araújo, a lei de aprendizagem profissional é a principal porta de entrada para jovens sem experiência no mercado de trabalho e ela vem registrando crescimento.
3: Segundo dados do novo CAGED, só entre janeiro e abril deste ano foram quase 55 mil novas contratações.
4: O resultado foi impulsionado pela indústria e pelo fortalecimento de políticas de aprendizagem profissional, que respeita os horários escolares e os direitos dos adolescentes e jovens adultos.
18: O Brasil alcançou um recorde histórico. 726 mil jovens aprendizes com contratos ativos. Só nos quatro primeiros meses do ano foi registrado um saldo positivo de quase 55 mil novas contratações. A indústria liderou a geração de vagas, seguido pelos setores de serviços, comércio, construção civil e agropecuária. Os dados reforçam o crescimento da aprendizagem profissional como principal porta de entrada dos jovens no mercado de trabalho. A contratação é obrigatória para estabelecimentos de qualquer setor que tenham pelo menos 7 empregados em funções que demandem a formação profissional. Essas empresas devem preencher entre 5 a 15% do seu quadro de funcionários com jovens aprendizes. Podem participar quem tem entre 14 e 24 anos incompletos. De acordo com a lei da aprendizagem, o contrato tem caráter especial e duração máxima de 2 anos. O jovem aprendiz tem carteira de trabalho assinada e a garantia de direitos trabalhistas e previdenciários, além de proteções específicas. Cleide Lopes, para a Voz do Brasil.
3: Mais de 55 milhões de brasileiros já emitiram a carteira de identidade nacional.
4: O documento, que está substituindo gradualmente o RG, é mais moderno, seguro e completo.
3: E vale em todo o território nacional, com o CPF como número único de identificação.
19: No Brasil, mais de 1 milhão de carteiras de identidade nacional são emitidas por mês, segundo dados divulgados pelo Ministério da Justiça e Segurança Pública. O novo modelo está disponível desde 2022 e a emissão do documento pode ser agendada nos institutos de identificação dos estados e do Distrito Federal. O maranhense Alcemir Chaves de Araújo conseguiu marcar o atendimento com a ajuda da filha. Aos 74 anos, ele diz que quer trocar o documento para ter mais tranquilidade.
20: Aí a minha filha achou melhor tirar logo essa identidade nova, né? Porque a velha estava boa, né? Mas eu me apressei logo de embora logo, tirar logo isso. Aí eu acabei, fiquei logo livre, de cabeça fria, né?
19: Assim como Alcemir, mais de 55 milhões de brasileiros já emitiram a carteira de identidade nacional em todo o Brasil. A troca é obrigatória, mas o modelo antigo vale até 2032. Para a coordenadora-geral de Modernização Tecnológica do Ministério da Justiça e Segurança Pública, Beatriz Figueiredo, a grande vantagem da carteira de identidade nacional é a utilização do CPF como número único de identificação.
21: Ela traz de novo uma identidade mais integrada, mais segura e mais moderna, porque ela vai substituir gradualmente o antigo RG, ela sim, que usa um número único, que é o número do CPF, que vai ser válido em todo o Brasil. Então a gente acaba com aquela possibilidade de ter um número de RG diferente em cada estado, e isso vai unificar a identificação pelo CPF, né? Que a gente tem um CPF único. Então, isso reduz a duplicidade e aumenta muito a segurança dos nossos dados.
19: A versão digital da carteira, integrada ao gov.br, permite incluir outros documentos e registros do cidadão, como CNH, título de eleitor, dispensa militar, carteira de trabalho e cartão SUS. Para tirar o documento, é só acessar gov.br/identidade e agendar a expedição. É preciso apresentar a certidão de nascimento ou de casamento. A primeira via do documento é gratuita. Reportagem Gabriela Noronha.
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4: Previsões do Instituto Nacional de Meteorologia, o INMET, confirmam que este ano vai ocorrer o fenômeno El Niño.
3: Isso significa risco de seca na faixa norte das regiões norte e nordeste, enquanto favorece grandes volumes de chuva no sul do país.
4: Por isso, o Brasil já está se preparando para eventos extremos. É o que afirmou o ministro Valdez Góes da Integração e do Desenvolvimento Regional durante o programa Bom Dia, Ministro, produzido pela Empresa Brasil de Comunicação, nesta quinta-feira.
23: Nós estamos com uma sala de situação já montada pelo governo federal, já existem 20 ministérios mobilizados, a Defesa Civil Nacional, o SEMADEM, o IMET e o INPE fazem reuniões frequentes, inclusive com as defesas civis estaduais e municipais, de norte a sul deste país, ou seja, toda uma experiência já acumulada e uma preparação e uma determinação do governo do presidente Lula de que a vigilância, o monitoramento e a mobilização e os planos de contingência e a relação e proximidade com os estados e municípios está em curso.
3: Valdez Góes afirmou que o El Niño deve chegar ao Brasil a partir de julho e a Defesa Civil Nacional e seus sistemas de alerta estão de prontidão.
4: Órgãos ambientais como o IBAMA e o ICMBio também vêm trabalhando na prevenção aos incêndios florestais com a contratação de profissionais e a orientação a fazendeiros sobre o não uso de fogo.
3: Mais de 3 milhões de reais investidos na aquisição de alimentos para impulsionar a agricultura familiar e o abastecimento no estado do Pará.
4: A iniciativa da Conab, em parceria com os Ministérios do Desenvolvimento Social e do Desenvolvimento Agrário, busca combater a insegurança alimentar e nutricional no âmbito do Programa de Aquisição de Alimentos, o PA.
3: O presidente da Conab, Silvio Porto, destaca o impacto dessas medidas na segurança alimentar da região.
0: São 96 milhões de reais que nós investimos na aquisição de alimentos dos mais diversos aqui do estado do Pará, valorizando a cultura, a produção e a alimentação regional. Nós estamos, dessa forma, conseguindo valorizar essa produção que vem de assentamentos, da agricultura familiar, de extrativistas e indígenas.
4: Com os investimentos, mais de 140 toneladas de alimentos produzidos no estado serão destinadas a cozinhas solidárias e redes socioassistenciais, combatendo diretamente a fome na região.
3: Outro destaque é a modernização da unidade armazenadora de Ananindeua, que recebeu melhorias na estrutura e teve a capacidade ampliada para mais de 17 mil toneladas, como detalha Silvio Porto.
0: Nós saímos de 3.500 toneladas para 21 mil toneladas. Essa unidade armazenadora, ela se torna um polo relevante do ponto de vista do abastecimento aqui para o Pará, mas também para a região da Amazônia.
4: E essas foram as notícias do governo do Brasil.
3: Uma realização da Secretaria de Comunicação Social da Presidência da República.
4: Com produção da empresa Brasil de Comunicação.
3: Fique agora com as notícias do Poder Judiciário e do Congresso Nacional. Boa noite.
4: Boa noite para você e até amanhã.
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0: Luísa.
1: Eu sou Walter Lima.
0: Por unanimidade, o plenário do Supremo Tribunal Federal reconheceu a nulidade de provas produzidas em audiências sobre crimes sexuais quando a vítima é submetida a humilhações, constrangimentos e violações da dignidade.
1: O caso chegou ao Supremo em março do ano passado. O recurso foi apresentado pela defesa da vítima, que questionava a decisão do Superior Tribunal de Justiça, que rejeitou o pedido de nulidade da audiência de instrução.
0: O ponto central no STF foi sobre definir se uma prova produzida em ambiente de violação à dignidade da vítima pode ser considerada válida.
1: Com o reconhecimento da nulidade da audiência, o processo foi anulado e o caso deve retomar a fase de instrução na primeira instância.
0: STJ começa a sessão virtual de julgamento de recurso sobre o caso conhecido como crime da 113 Sul.
1: Esse crime se refere ao assassinato em 2009 do ex-ministro do TSE, José Guilherme Vilela, da esposa dele, Maria Carvalho Mendes Vilela, e da empregada da família, Francisca Nascimento da Silva. Repórter Fátima Uchoa.
2: O crime ocorreu no apartamento da família, na quadra 113 Sul, em Brasília. Adriana Vilela, filha do casal, foi condenada por júri popular a 61 anos de prisão, acusada de ser a mandante dos assassinatos. Em 2025, a sexta turma do STJ anulou a condenação, acolhendo a alegação de cerceamento de defesa. O Ministério Público do DF recorreu desse entendimento e pediu agora que a condenação fosse restaurada e que a ré cumprisse imediatamente a pena. Mas vale ressaltar, na sessão virtual, os ministros da sexta turma não discutem a culpa ou a inocência de Adriana Vilela. O ministro relator Sebastião Reis Júnior votou para manter anulada a condenação. Se não houver pedidos de adiamento, a sessão virtual de julgamento deve permanecer aberta por 7 dias.
0: Presidente do Tribunal Superior Eleitoral afirma que discurso de ódio ameaça a democracia.
1: Ministro Cássio Nunes Marques reforça compromisso com eleições livres, inclusivas e seguras. Fábio Ruas.
3: A afirmação do ministro Cássio Nunes Marques foi durante a sessão plenária do TSE desta quinta-feira. Antes de iniciar os julgamentos, o presidente do TSE mencionou o Dia Internacional de Combate ao Discurso de Ódio, data instituída pela Assembleia Geral da ONU em 2021. Disse que a divergência de ideias é legítima e necessária, mas não pode ser confundida com ataques à honra, práticas discriminatórias ou tentativas de desumanizar adversários políticos.
0: Último dia da itinerância da Justiça do Trabalho na aldeia Manga, em Oiapoque.
1: Teve audiências judiciais e outros serviços de cidadania, tudo de graça. Rafael Silva.
4: A Justiça do Trabalho realizou 28 audiências judiciais presenciais, híbridas e virtuais na aldeia Manga nesse último dia de itinerância cidadania aqui com você. Indígenas de outras comunidades enfrentaram até 6 horas de barco para colocar um ponto final nesses processos trabalhistas, que envolvem questões como férias não pagas, saque de FGTS e recebimento de verbas rescisórias. Além disso, o polo de saúde da aldeia Manga ficou lotado ao oferecer atendimento médico, fisioterapêutico, psicológico e odontológico especializado. Neste sábado e domingo, vai ser a vez de levar esses serviços à população da aldeia Espírito Santo, na mesma região. Para chegar lá, dessa vez, só de barco. O mutirão pretende fazer até 2 mil atendimentos.
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0: Uma boa noite.
1: E até amanhã.
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7: Eu sou Paula Groba.
8: E eu sou Humberto Pinheiro.
7: E estes são os destaques de hoje do Jornal do Senado, que começa agora.
8: PEC do Banco Central terá calendário de votação definido nos próximos dias.
7: Avança.

0: fiscalização mais rígida de pagamento mínimo por fretes rodoviários.
1: Senador defende escala 4x3 para profissionais da segurança e da saúde.
0: Boa noite.
2: Boa noite.
0: Avançou no Congresso a proposta que cria novas regras para garantir o pagamento do piso mínimo do frete rodoviário. O texto, que tem origem em uma medida provisória, foi aprovado pela comissão mista que analisa a MP.
1: A proposta seguiu para análise da Câmara dos Deputados. Repórter Marcela Cunha.
3: A proposta torna obrigatório o registro prévio das operações no Código Identificador da Operação de Transporte, o CIOT, com informações sobre carga, trajeto, valor e prazo de pagamento. O sistema deverá bloquear fretes abaixo do piso da Agência Nacional de Transportes Terrestres, que existe desde 2018, mas é frequentemente descumprido segundo os caminhoneiros. O senador Carlos Fávaro, do PSD de Mato Grosso, que presidiu os trabalhos da comissão mista que analisou a MP, afirmou que o texto busca equilibrar a valorização dos caminhoneiros e os custos do setor.
4: Tenho certeza que teremos, a partir então da conversão em lei dessa medida provisória, nós teremos um outro momento do transporte do Brasil, com segurança jurídica, com estabilidade financeira, com a satisfação dos transportadores e também das empresas que transportam.
3: O piso será reajustado quando os combustíveis variarem pelo menos 5%. Para o consumidor, o aumento dos preços não é automático, mas as empresas podem ter custos maiores e repassá-los aos produtos. O texto também cria piso salarial de R$5.000 para motoristas empregados em viagens longas e mantém a anulação de multas civis e administrativas por manifestações e bloqueios de 2022.
0: O senador Oriovisto Guimarães, do PSDB do Paraná, manifestou preocupação com a proposta de redução da jornada de trabalho da escala 6x1 para 5x2. O parlamentar afirmou que a mudança pode gerar impactos econômicos em setores que operam de forma contínua, como a agropecuária.
1: Oriovisto também argumentou que a medida poderia elevar custos de produção e influenciar os preços de produtos e serviços. O senador defendeu que o tema seja analisado com mais profundidade pelo Senado antes de uma deliberação.
5: Os países do Mercosul que passaram para essa escala fizeram transição em todos eles 8 anos. Nós queremos fazer em 1 mês ou 2. O que é de mais grave nisso tudo é que essa medida vai fazer com que a população mais humilde do nosso país trabalhe mais.
0: Já o senador Carlos Viana, do PSD de Minas Gerais, anunciou que vai apresentar uma emenda para garantir a escala 4x3 a profissionais da segurança pública e da saúde, como policiais, bombeiros, médicos e enfermeiros.
1: Segundo ele, a medida busca valorizar categorias que exercem em atividades essenciais e de alta responsabilidade. Repórter Lana Dias.
6: O senador Carlos Viana, do PSD de Minas Gerais, anunciou que vai propor a escala 4x3 para profissionais da segurança pública e da saúde, em forma de emenda a uma das propostas de emenda à Constituição, que trata da jornada de trabalho no país. Ele explicou que o objetivo é valorizar a atuação de trabalhadores como policiais, bombeiros, médicos e enfermeiros.
7: Eles há muito tempo pedem uma escala que seja mais humana, uma escala que seja mais suportável. Então é o momento, eu entendo, para que a gente possa valorizar as forças de segurança, principalmente valorizar o pessoal da saúde e dar a eles a possibilidade de discussão e chamar a atenção sobre essa escala que é muito pesada hoje em dia para a maior parte dessas categorias.
6: A princípio, a emenda seria apresentada à PEC, já aprovada na Câmara dos Deputados, que diminui a jornada para 40 horas semanais, com 2 dias de descanso. Mas Carlos Viana não descartou a possibilidade de incluir a sugestão na proposta da oposição, que permite acordos para jornada de trabalho flexível, baseada em horas, limitada a 44 horas semanais.
0: Por falta de entendimento sobre os vetos presidenciais, foi cancelada a sessão do Congresso que estava marcada para hoje. O anúncio foi feito pelo presidente do Senado, Davi Alcolumbre.
1: 90 vetos estavam na pauta. Mais detalhes com o repórter Márcio Maturana.
8: Foi cancelada a sessão do Congresso que estava marcada para esta quinta-feira, dia 18, com cerca de 90 vetos presidenciais, com 924 dispositivos e 11 projetos de lei do Congresso Nacional. O cancelamento foi explicado pelo presidente do Congresso, Davi Alcolumbre, numa entrevista coletiva.
2: Os líderes partidários da Câmara e do Senado não conseguiram se reunir para tratar especificamente dessa sessão do Congresso que estava marcada com 30 dias de antecedência. E temos um outro problema. Líderes da Câmara e líderes do Senado, do mesmo partido às vezes, estão pedindo para o governo pela manutenção do veto numa liderança e na liderança na outra casa pela derrubada do veto.
8: A pauta deve ser dividida em 3 sessões do Congresso, sendo a primeira em 15 dias, segundo Davi, e vai acontecer após reuniões com os líderes partidários.
0: E a proposta que amplia a autonomia operacional e financeira do Banco Central deve voltar aos debates no Senado. Após a aprovação do texto na Comissão de Constituição e Justiça, senadores passaram a cobrar a análise da matéria em plenário.
1: O presidente do Senado, Davi Alcolumbre, afirmou que vai definir nos próximos dias o calendário de votação da proposta. Repórter Bruno Lourenço.
9: O autor da PEC, senador Vanderlan Cardoso, do PSD de Goiás, lembrou que a Comissão de Constituição e Justiça votou a proposta em 10 de junho e o governo, que pediu de 1 a 2 semanas para analisar o texto, após 2 anos de reuniões com os senadores, já teve o tempo necessário para os eventuais ajustes.
10: Para que o Banco Central não pare, não entre em total colapso operacional, com prejuízos diretos à fiscalização do sistema financeiro nacional e do PIX, que atende de forma importante a todos os cidadãos brasileiros.
9: O presidente do Senado, Davi Alcolumbre, se comprometeu a definir um calendário de votação para a PEC até esta sexta-feira, dia 19.
11: Eu vou conversar com esses atores e vou tomar uma decisão na condição de presidente do Senado para ver qual é a data que eu vou colocar essa PEC para deliberação aqui no plenário.
9: A proposta de emenda à Constituição precisa passar por 2 turnos de votação no plenário, onde terá que receber a aprovação de 49 dos 81 senadores.
0: A senadora Damaris Alves, do Republicanos do Distrito Federal, alertou para o aumento dos casos de violência contra pessoas idosas no Brasil. Em referência ao Dia Mundial de Combate à Violência contra a Pessoa Idosa e à campanha Junho Violeta, ela citou dados de órgãos oficiais que apontam crescimento das denúncias de agressões, negligência, abandono e violência patrimonial.
1: A senadora também chamou atenção para casos de violência sexual contra idosos e defendeu o fortalecimento das políticas públicas de proteção, além do endurecimento das penas para agressores e fraudadores, que tem como alvo aposentados e pensionistas.
12: E sabe aonde essas coisas acontecem? Especialmente a violência sexual? Nos abrigos, nos lares de acolhimento e dentro de casa, na hora do banho, na hora de trocar a fralda. O idoso muitas vezes não consegue falar, não consegue pedir socorro e sofre essa monstruosidade calado.
0: E especialistas e parlamentares discutiram no Senado um projeto que cria uma política nacional de enfrentamento à violência contra a mulher e transforma em lei medidas de proteção já adotadas no país.
1: O objetivo é garantir a permanência dessas políticas de proteção, mesmo com as mudanças de governo. A reportagem é de Patrícia Oliveira.
13: O Brasil registra uma média de 4 mulheres assassinadas por dia e esse número está aumentando. Só no primeiro trimestre deste ano, os casos de feminicídio cresceram 7,5% em relação ao mesmo período do ano passado. Um projeto transforma em lei e amplia as ações que já são executadas hoje, para garantir a permanência dessas políticas de proteção, mesmo com as mudanças de governo. Para a gestora pública Mia Costa, apesar dos avanços na legislação, as medidas protetivas têm sido mais uma reação do que um impedimento à violência contra as mulheres.
14: Nós não estamos conseguindo chegar a tempo de impedir que essa violência aconteça.
13: A proposta do senador Paulo Paim, do PT do Rio Grande do Sul, prevê a integração dos serviços de atendimento, mais acesso ao acompanhamento psicossocial, a capacitação de profissionais e ações de prevenção.
15: É necessário construir uma política de Estado permanente, integrada e estruturada.
13: Entre as medidas previstas estão a expansão das unidades da Casa da Mulher Brasileira, a criação de unidades móveis para atender regiões sem serviço especializado e campanhas permanentes de conscientização.
1: Com edição de Paula Groba e trabalhos técnicos de João Lira, o Jornal do Senado fica por aqui. Acompanhe agora as notícias da Câmara dos Deputados. Boa noite.
0: Boa noite e até amanhã.
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17: Câmara aprova a criação de política industrial e tecnológica para o país.
18: Comissões proíbem graduação à distância para cursos na área da saúde.
17: Proposta de criminalização da misoginia pode ser votada ainda este mês.
19: Boa noite. A relatora do projeto que criminaliza a misoginia anunciou a votação da proposta para a última semana de junho. A repórter Maria Neves explica a versão atual da proposta.
20: De acordo com a coordenadora do grupo de trabalho que analisou o projeto sobre criminalização da misoginia, a deputada Tabata Amaral, do PSB de São Paulo, há acordo com os líderes partidários para votar a proposta no plenário da Câmara na semana do dia 29 deste mês. A parlamentar apresentou as alterações propostas ao texto que já foi aprovado no Senado. A principal mudança foi instituir penas para disseminação de ódio contra as mulheres pela internet. Para defender a importância da medida, Tabata Amaral lembrou o caso da jovem que morreu após ser jogada de uma ponte sem corda durante uma prática esportiva conhecida como rope jump em São Paulo e que, mesmo depois de morta, foi atacada nas redes.
21: Uma jovem de 21 anos foi morta de uma maneira absolutamente horrorosa, pavorosa. E nas horas seguintes, o que a gente viu na internet não é o que a gente aprendeu e a gente cresceu vendo, que é a solidariedade, que são as orações, que é a tristeza. A gente viu uma família, amigos enlutados, terem que lidar com pessoas criminosas. As redes sociais sugerir atos de violência, de estupro, de necrofilia. Fica mais um reforço da urgência desse projeto.
20: A proposta equipara a misoginia ao racismo, que dessa forma passa a ser um crime inafiançável e que não prescreve. A punição também é a mesma: reclusão de 2 a 5 anos e multa. Caso o crime seja cometido por meio da internet com o objetivo de obter vantagem econômica, a pena aumenta. A prática será punida com reclusão, que pode ir de 3 a 10 anos, mais multa. Essa pena maior será aplicada também quando o agente do delito for pessoa com audiência expressiva, influência pública ou capacidade ampliada de difusão do conteúdo em meio de comunicação ou plataforma digital. A punição também será maior se o crime de misoginia for cometido contra criança, adolescente, pessoa idosa ou com deficiência. Nesse caso, passa a ser de 3 a 7 anos e meio, mais a multa, também acrescida da metade. Deputadas de partidos de oposição foram contrárias ao projeto e argumentam que a medida pode ferir direitos fundamentais. A deputada Júlia Zanatta, do PL de Santa Catarina, sustenta que o projeto é um perigo para a liberdade de expressão e para a liberdade religiosa.
22: O texto admite punir manifestação contra mulheres enquanto grupo social, sem uma vítima determinada. Ninguém precisa ter sido ofendido, basta alguém entender que uma frase, um vídeo, uma pregação menosprezou as mulheres como coletivo. Isso que vão fazer aqui, se esse texto passar da forma que está, vai ser institucionalizar o crime de opinião sob o manto da defesa das mulheres.
20: Na versão aprovada, a misoginia é definida como prática, indução ou incitação de violência, de restrição ao pleno exercício de direitos ou de ofensa à dignidade da mulher em razão da condição de mulher. A expressão menosprezo às mulheres, que constava na versão anterior, foi retirada. Da Rádio Câmara de Brasília, Maria Neves.
23: Alexandre Lindemaia, do PT do Rio Grande do Sul, defende o fortalecimento de ações de combate ao feminicídio e à violência contra as mulheres, citando os 1.470 feminicídios registrados em 2025, perfazendo uma média de 4 por dia, com possível subnotificação de casos.
19: Alexandre Lindemaia cobra uma mudança cultural entre os homens, sublinha políticas públicas como o programa Mulher Viver Sem Violência e conclama a sociedade a se manter em permanente mobilização, além de exigir uma ação conjunta dos governos contra a violência.
16: Justiça.
23: A Procuradoria-Geral da República pediu e o STF confirmou a condenação do ex-deputado Eduardo Bolsonaro por coação no curso do processo sobre tentativa de golpe de Estado em 2022. Paulão, do PT de Alagoas, entende que a decisão assegura o respeito à soberania nacional e ao Estado de Direito.
19: Paulão avaliou que o STF analisou o processo com base na legislação e nas provas apresentadas. Para ele, nenhum agente político tem o direito de pressionar integrantes do Supremo ou de questionar ações das instituições brasileiras.
23: Marcel Van Hatten, do Novo, do Rio Grande do Sul, volta a defender a revisão dos processos relacionados aos condenados pelos atos de 8 de janeiro de 2023. Ele considera que há pessoas submetidas a punições desproporcionais e cobra a apuração de supostos abusos de autoridade.
19: Marcel Van Hatten também questiona a demora na análise de medidas aprovadas pelo Congresso para alterar a dosimetria das penas aplicadas aos condenados. De acordo com ele, a situação gera insegurança jurídica e sofrimento para as pessoas afetadas pelos processos.
23: Glauber Braga, do PSOL do Rio de Janeiro, retoma seu mandato após 6 meses de afastamento. Sua primeira providência foi solicitar ao STF a apuração de denúncias envolvendo o orçamento secreto e a responsabilização dos envolvidos caso as irregularidades sejam confirmadas.
19: Glauber Braga solicita também à Corregedoria da Câmara que investigue a origem de mais de R$ 460 mil encontrados com um parlamentar. Ele reafirma seu compromisso de continuar fiscalizando e cobrando mais transparência na Câmara.
16: Votação.
23: A Câmara aprovou um projeto que cria política industrial para o país. O repórter Antônio Vital tem os detalhes de como será a medida.
3: A Câmara dos Deputados aprovou o projeto que cria uma política industrial para o país, com previsão de subsídios para empresas, preferência para aquisições de produtos nacionais pelo governo, metas de produção e eficiência e linhas de financiamento. O projeto, apresentado pelo deputado Heitor Xu, do PSD do Rio Grande do Sul, estabelece que cada presidente da República terá que elaborar uma política industrial, tecnológica e de comércio exterior, com objetivos e metas. Essas prioridades deverão ser aprovadas pelo Congresso Nacional. O texto estabelece que a política será elaborada levando em conta a redução das emissões de gases do efeito estufa e a transição para fontes renováveis de energia. Prevê ainda que serão definidos indicadores para mensurar se os objetivos estão sendo atingidos. De acordo com o relator da proposta, deputado Rodrigo Hollenberg, do PSB do Distrito Federal, as principais economias do mundo têm políticas de incentivo para a indústria, enquanto no Brasil a participação do setor no Produto Interno Bruto caiu nos últimos 40 anos. Em 1985, a indústria representava 36% do PIB, percentual que caiu para 12% em 2020. No plenário, o projeto foi criticado por deputados do Novo e do Missão. Para o deputado Kim Kataguiri, do Missão de São Paulo, a proposta dá poder ao governo de beneficiar as empresas e setores que quiser com incentivos fiscais ineficientes.
4: Eu chamaria esse projeto ou de bolsa atraso ou de bolsa milionário. Primeiro, do porquê bolsa milionário. A gente já tem R$ 200 bilhões em privilégios tributários concedidos para grandes empresários que têm poder de lobby dentro desse Congresso Nacional e no Palácio do Planalto. E uma das principais políticas colocadas aqui são justamente as subvenções e as desonerações fiscais que fracassaram como política pública no nosso país.
3: Além de prever subsídios e linhas de financiamento para empresas que produzem conteúdos nacionais, a proposta dá preferência de até 30% nas licitações públicas para produtos feitos no Brasil. Também reforça o direito do país retaliar na mesma moeda países que impuserem taxas injustificadas para a produção nacional. O relator do projeto, o deputado Rodrigo Hollenberg, defendeu a necessidade de uma política de Estado para a indústria.
5: Os Estados Unidos têm política industrial, a União Europeia tem política industrial, a China tem política industrial, a Índia tem política industrial e nós não podemos ter política industrial. Nós queremos aqui ter uma política industrial de Estado e não de governo. Foi ouvindo o setor industrial que considera esse projeto um marco para o desenvolvimento da indústria nacional.
3: O projeto que cria uma política industrial para o país seguiu para análise do Senado. Da Rádio Câmara de Brasília, Antônio Vital.
16: Economia.
19: Zé Vitor, do PL de Minas Gerais, afirma que indicadores de endividamento das famílias, inadimplência de consumidores e empresas e o aumento da dívida pública e da carga tributária desmontam o discurso do governo sobre o possível ciclo virtuoso da economia brasileira.
23: No entendimento do parlamentar, a atual gestão manipula dados para maquiar os problemas econômicos cuja origem está na má administração do Estado. Zé Vitor defende o protagonismo do parlamento para redirecionar o país com base na responsabilidade responsabilidade fiscal e na eficiência.
19: Em seu discurso de posse, Santim Roveda, do União do Paraná, defende uma gestão pública com menos impostos, corte de gastos e privilégios, estímulo ao desenvolvimento econômico e apoio ao empreendedorismo. Ele alertou ainda para o endividamento das empresas e dos brasileiros.
23: Santim Roveda afirmou que a população espera resultados concretos dos governos com a geração de oportunidades, renda e melhoria na qualidade de vida. Como exemplo de ação administrativa positiva, ele cita a redução do IPV em seu estado, com retorno de dinheiro para o bolso do cidadão.
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16: Transportes.
19: Os deputados aprovaram a obrigação de pagamento do piso mínimo de frete para caminhoneiros. O repórter Marcelo Larcher nos conta quais as medidas previstas na proposta do governo e as modificações.
6: A Câmara dos Deputados aprovou medida provisória que obriga o cumprimento do peso mínimo do frete por quem contratar caminhoneiros autônomos. Além de reforçar os mecanismos de fiscalização do pagamento do frete, o texto aprovado institui um piso salarial nacional de R$5.000 por mês para motoristas de longa distância. O texto final, apresentado pelo relator, deputado Zé Trovão, do PL de Santa Catarina, também prevê anistia das multas aplicadas a transportadores de cargas, empresas e motoristas que participaram das manifestações e bloqueios ocorridos depois das eleições de 2022. A medida provisória está em vigor desde março, mas precisa ser votada pela Câmara e pelo Senado para virar lei. A proposta do governo reforça a fiscalização da política nacional de pisos mínimos do transporte rodoviário de cargas. Obriga o registro de todas as operações de frete por meio de um código identificador, com informações sobre o contratante, o transportador, a origem e o destino da carga, bem como o valor do frete. Se esse valor do frete for abaixo do permitido, o sistema impede o registro. O texto também assegura aos transportadores autônomos de cargas o adiantamento de pelo menos 70% do valor do frete no momento da contratação, com pagamento do restante em até 3 dias úteis após a entrega da carga. O relator, deputado Zé Trovão, diz que a medida provisória vai impedir a atuação de intermediários, que ficam com parte do valor do frete.
7: E hoje, nós estamos nessa casa votando algo que definitivamente tira o caminhoneiro autônomo da escravidão, do jugo daqueles que sempre roubaram o caminhoneiro na cara dura. E de quem eu estou falando? Do famoso, o homem que não tem um caminhão, que nunca dirigiu um caminhão, mas que leva 30, 40, 50% do frete do caminhoneiro.
6: O texto final da medida provisória também dá prioridade para transportadores autônomos de cargas e cooperativas de transporte de cargas no acesso a financiamentos e incentivos do Procargas, o programa criado para estimular o setor de transportes. Depois de aprovada pela Câmara, a medida provisória seguiu para análise do Senado. Da Rádio Câmara de Brasília, com informações de Antônio Vital, Marcelo Larcher.
16: Desenvolvimento Regional.
23: Marcon do PT comemora ações do governo federal para a reconstrução do Rio Grande do Sul, ressaltando a entrega de moradias em Viamão e a assinatura de ordens para a construção de mais de 2 mil casas em municípios gaúchos.
19: Marcon ressalta que as cidades contempladas foram atendidas independentemente das posições ideológicas de suas lideranças, demonstrando o compromisso da atual gestão com o Estado, fortemente atingido por eventos climáticos e com a população que necessita de habitação.
23: Valdenor Pereira, do PT da Bahia, comemorou os 37 anos de emancipação de Bom Jesus da Serra, Lagoa Real e Mirante, os 146 anos de Jacaraci e os 149 anos de Brumado, municípios vinculados à área de atuação de seu mandato.
19: Valdenor Pereira saudou moradores, lideranças e representantes dos poderes municipais pelas comemorações entre os dias 7 e 13 de junho. Ele cumprimentou ainda os participantes da plenária virtual sobre violência de gênero e políticas públicas voltadas para as mulheres.
23: Ao assumir o mandato, Paulo Soares, do Podemos de São Paulo, declarou representar os municípios do interior paulista. O parlamentar garante que vai atuar em defesa da saúde pública, das instituições filantrópicas, das APAES e de uma maior descentralização dos recursos públicos.
19: Paulo Soares também defende medidas para reduzir filas de espera por consultas, exames e cirurgias no Sistema Único de Saúde. Segundo o deputado, é necessário fortalecer hospitais filantrópicos e atualizar a tabela do SUS para ampliar a capacidade de atendimento à população.
16: Educação.
23: Soraya Santos, do PL do Rio de Janeiro, cobra a aplicação de leis de combate à violência escolar. Ela cita casos recentes de agressão e defende que as escolas registrem as ocorrências junto aos órgãos competentes para garantir proteção aos estudantes.
19: A congressista se preocupa com os estímulos à violência e com a formação de gangues entre jovens. Soraya Santos recorda que a segurança escolar passou a ser uma meta específica da educação e defende a conscientização da população como instrumento para enfrentar o problema.
16: Saúde.
23: A Comissão de Constituição e Justiça aprovou proposta que proíbe graduação à distância para cursos da área da saúde. A repórter Paula Bittar acompanhou a discussão sobre a matéria.
8: A Comissão de Constituição e Justiça da Câmara aprovou uma proposta que proíbe a realização de cursos de graduação da área da saúde e de educação física na modalidade de ensino à distância. O relator na comissão, deputado Orlando Silva, do PCdoB de São Paulo, ressaltou o direito à saúde previsto na Constituição e afirmou que os cursos da área exigem o desenvolvimento de habilidades que são ligadas ao contato direto com o paciente, materiais biológicos ou ambiente clínico, e que o modelo à distância, mesmo que preveja momentos práticos, pode se mostrar deficiente em proporcionar uma experiência supervisionada indispensável para a segurança do paciente e a qualidade dos serviços. A deputada Cris Tonietto, do PL do Rio de Janeiro, por outro lado, disse que a proibição pode prejudicar muitas pessoas.
9: Impedir uma modalidade de ensino à distância, isso pode ser um cerceamento, inclusive, da própria liberdade de muitos de quererem fazer e adotar esse tipo de modalidade, até por situações específicas. Tem, por exemplo, que pessoas que trabalham fora, que talvez não tenham condições de estarem ali em loco na faculdade e podem muito bem querer adotar essa modalidade EAD.
8: Já a deputada Talíria Petroni, do PSOL do Rio de Janeiro, se posicionou de forma contrária ao ensino à distância para esses casos.
10: Acho que isso pode, muitas vezes, popularizar o acesso ao ensino superior, garantir uma ampliação do acesso à educação, mas nos casos de saúde é algo que eu não consigo compreender como há um grupo que acha natural que você tenha médicos se formando por EAD, enfermeira se formando por EAD.
8: A proposta que proíbe a realização de cursos de graduação da área da saúde e de educação física na modalidade de ensino à distância já pode seguir para análise do Senado, a não ser que haja recurso para votação pelo plenário. Da Rádio Câmara, de Brasília, Paula Bittar.
16: Homenagem.
19: Fernando Máximo, do PL de Rondônia, presta homenagem aos 115 anos da Assembleia de Deus no Brasil, comemorados hoje. Ele realça a atuação da Igreja na transformação espiritual e social e fala do apoio a famílias e pessoas em situação de vulnerabilidade.
23: Doutor Fernando Máximo elogiou a atuação de lideranças religiosas de seu estado e do país, destacando o trabalho desenvolvido em benefício das comunidades e manifestou seu desejo de que a instituição continue expandindo suas atividades e alcançando mais pessoas.
16: Relações Exteriores.
19: Chico Alencar, do PSOL do Rio de Janeiro, defende uma solução diplomática para o conflito no Oriente Médio. O parlamentar analisa que ações militares durante acordos de paz agravam a instabilidade na região.
23: Chico Alencar também critica posições adotadas pelo governo norte-americano em política externa e imigração. Ele pede respeito à soberania dos países, à democracia e aos direitos humanos como princípios fundamentais para as relações internacionais.
19: Termina agora o Jornal Câmara dos Deputados, produzido pela Rádio Câmara, com trabalhos técnicos de Wellington Teles e apresentação de Val Monteiro e Márcio Aquilissardi. Uma boa noite para você.
23: A Voz do Brasil volta amanhã. Boa noite.
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0: Valeu! 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
3: Amigo ouvinte, fique em paz onde estiver. 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
2: 4:19.
3: Deus, nosso Pai, que sois todo poder e bondade, dai força àquele que passa pela provação. Dai luz àquele que procura a verdade, pondo no coração do homem a compaixão e a caridade. Dai ao viajor a estrela guia, ao aflito a consolação, ao doente o repouso, ao culpado o arrependimento, ao espírito a verdade, à criança o guia, ao órfão o pai. Que vossa bondade se estenda sobre tudo aquilo que criastes. Piedade, Senhor, para aqueles que vos não conhecem. Esperança para aqueles que sofrem. Que vossa bondade permita aos Espíritos Consoladores derramarem por toda a parte a paz, esperança e a fé. Deus, um raio, uma faísca do vosso amor pode abrasar a terra. Deixai-nos beber das fontes desta bondade fecunda e infinita, e todas as lágrimas se secarão, todas as dores se acalmarão. Um só coração, um só pensamento subirá até vós, como um grito de reconhecimento e de amor. Como Moisés sobre a montanha, nós vos esperamos, como os braços abertos. Ó bondade, ó beleza, ó perfeição, e queremos de alguma sorte merecer a vossa misericórdia. Deus, dai-nos a força de ajudar o progresso, a fim de subirmos até vós. Dai-nos a caridade pura, dai-nos a fé e a razão. Dai-nos a simplicidade que fará de nossas almas o espelho onde se deve refletir a vossa imagem. Assim seja.

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0: bom dia! 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
1: Viola, você me...
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Primeiramente agradecendo, louvando, bendizendo o santo nome do Senhor nosso Deus, por nos conceder a graça de mais um dia. Obrigado, Pai amado, pela vossa presença, por que chegue em cada lar, em cada coração, em cada família, o amor, a paz, a fé e a esperança.

São 4 horas e 32 minutos. Bom dia a você que já está sintonizadinho na Boa Nova FM. A você de todos os bairros, Vila Centro da nossa Grande Dourados, bom dia. Bom dia para você que nos acompanha pelo aplicativo, no sítio, nas chácaras, nas fazendas, em todos os bairros, vilas, centro da nossa Dourados, já falei, outra cidade, estado, país, aquele bom dia especial. Obrigado pela sintonia.

0: estamos lá, são 4 horas e 33 minutos. Bom dia pro meu amigo Paulinho Costa, lá na Vila Almeida, já de Butuca, escutejando nós, preparando o seu bar ali para atender a clientela. Bom dia, Paulinho, aquele abraço. Um beijo no coração da Dona Maria de Lourdes. Amigo Paulinho, obrigado pela mensagem bonita. Que Jesus abençoe sua vida e seus planos, que ele te proteja e te guie sempre pelo melhor caminho. A todos nós, abraço, meu amigo Paulinho. Muito obrigado pela sintonia.
1: Viola, amiga, viola.
0: Rapaz, hoje é dia de seleção brasileira. É dia da seleção brasileira jogar. Tomara que faça bonito, né? Tomara que faça muito bonito a nossa seleção hoje, porque já estamos cansados, né, de ver o Brasil só para baixo. Aquele abraço a todos que estão ouvindo, já para ouvindo aqueles que já estão de butuca escutejando nós. Nós vamos tocar dois modão. Chitas e Chororó, motivo da saudade. Lourenço Lorival, transporte da saudade. É tudo saudade, menino. Vamos ouvir a música, 4 horas e 34 minutos.

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É dia de Brasil, 4h41, 4h41. É dia de vestir nosso verde e amarelo. É, verde, amarelo, azul e branco, as cores da nossa linda bandeira. É, isso aí, né? Todos os dias é dia de amar o nosso país, né? Mas hoje é dia especial, tem jogo da seleção, né? Tem jogo da seleção brasileira. Brasil e Haiti às 20h30, horário sul-mato-grossense. Aí, é, um abraço a todos os haitianos que estão na nossa cidade, né? Mas hoje vai dar Brasil, é isso aí. Abração, abraço, abraço pra você que tá ouvindo. Alô, BNH Quarto Plano, amiga Esmeralda, Gauchesco Bento, tomando seu chimarão, escutando a Borova FM. Aquele abraço, abraço pra vizinha Claudete. Também pra irmã Dais, aqui, a irmã da Esmeralda, Dais, que tá com a boa. Aquele abraço. Abraço, abraço, abraço pro meu amigo do seu Djalma lá do Jardim Itália, já escutejando nós, debaixo das cobertas, ouvindo a Boa Nova. Eita lasqueira. Na Vila Cachoeirinha, alô, lá do Bazar Fortes, na Vila Cachoeirinha, Laudenor, alô, Laudenor, aquele abraço, tomando seu chimarrão, escutando a Boa Nova FM, abraço pra mim, pra Dona Maria, esposa do Laudenor, super abraço, muito bom dia. Vila Maxwell, Dona Santina Mafé e seu Antônio, aquele abraço. Ah, Campo Grande, Cidade Morena, nossa capital do estado, lá está Dalvo, Ademir, Ademir nessa hora já está moendo o seu cafezinho, fazendo o seu café. Já está, né? Tomando cafezinho mais a Dalva, preparando para mais um dia de trabalho. Abração, Ademir. Abraço, Dalva. Obrigado pela companhia. Acompanhando pelo aplicativo lá na capital do estado. Paulinho Costa, chama de abraço. Dona Maria de Lourdes, Dirce Costa do Novo Horizonte. A todos vocês, muito bom dia. 67-3425-8787. 67-3425-8787. É o nosso WhatsApp, que hoje tá com um probleminha aqui, não tá querendo abrir o WhatsApp, né? É isso aí. Mas vai lá, vai mandando lá, que eu olho no computador e vou passando sua mensagem, pedindo a sua música. Aquele abraço, muito obrigado. Ah, você motorista, circulando pelas ruas da nossa cidade, aquele bom dia. Irmãos caminhoneiros, alô, irmãos caminhoneiros, você que está chegando a Dourado, seja bem-vindo. Você que está saindo, boa viagem. Tomando café, tomando chazinho, tomando chimarrão, tomando chocolate quente, não importa, o importa que você está ouvindo a Boa Nova, mais feliz da cidade que vem aí com música. Toca bonito para nós, as meninas, canta. Irmãs Freitas, à procura do meu bem. Mococa e Moraci, Porto do Adeus. Dulce Leme é meu pedaço de sertão. Pedro Bento e Zé da Estrada, serenata de amor. Irmãos Barbosa, chega de sofrer. Belmonte Amaraí, tua ausência. Moda boa, quando são 4h44.

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Muito bem, muito bem. Já são 5 horas e 5 minutos. 5 e 5. Bom dia para você que está conectadinho, ligadinho no Alvorada Sertaneja, aqui na sua Rádio Boa Nova 87,9 FM, a mais feliz da cidade.

Viola, amiga Viola, gosto muito de você, amante da nossa oração, da prece Nossa Senhora Aparecida. Enquanto isso, eu vou lá fazer o meu cafezinho. Você com certeza já está aí tomando seu chimarrão, seu cafezinho, seu chazinho. É, também vou fazer café, mas também sou filho de Deus, né? Vamos lá, juntos. A todos vocês que estão aí, muito obrigado pela companhia, tá bom? A gente vai lá fazer um cafezinho, a gente vai ficar com a nossa prece, a Nossa Senhora Aparecida. Daqui a pouco eu volto com mais modão para todos vocês.

Esta é uma singela homenagem à Nossa Senhora Aparecida. São versos simples, numa prece comovida, que de joelhos eu faço à Nossa Virgem querida. Que proteja o nosso povo, ricos e pobres, de todas as religiões, de todas as classes sociais. É uma prece sentida que sai do meu coração por essa gente que eu amo, minha gente do sertão. Dai-nos, Senhora Nossa, todo o carinho que emana do vosso santo coração. Pedi por nós nessa hora, é vosso filho que implora, pelo povo do sertão. Ó Virgem Aparecida, dai a fé, maior fervor, curai os que estão enfermos, dai mais luz ao pecador. Consolai os que aflitos desesperam o coração. Protegei os que têm frio, que têm fome e solidão. Dai, Senhora Aparecida, paciência aos incuráveis. Perdoai os miseráveis, aqueles que não têm fé. Ó Virgem Santa, me ouvi. Protegei os seus destinos, livrai-os dos desatinos que o sofrimento trouxer. Engrandecei os humildes, exaltando o seu valor. Fazei dos pobres mais ricos pela riqueza do amor. Ensinai aos poderosos que a maior felicidade é fazer a caridade para um coração que tem fé. Ó Virgem dos Olhos Meigos, protegei as criancinhas. Inocentes, pobrezinhas, não sabem por que sofrem. Ó Divina Padroeira, estendei seu santo manto para enxugar todo o pranto daqueles que vos veneram. Dai-nos, Senhora Nossa,

Muito bem, são 5 horas 20 minutos, 5h21. Bom dia, meu amigo João Paulinho, lá do Bonanza. É, pediu e ouvir Júnior e Júlio, Tábua no meio, é isso a música. É, meu amigo aí, João Paulino, lá do Jardim Bonanza. É isso aí, né? Muito bem, vamos tocar modão pra ele. Daqui a pouquinho a gente volta pra tocar modão. Júnior e Júlio, atende o pedido aí do meu amigo João Paulino, lá do Bonanza. É, cantando bonito pra nós. Tábua no meio. Sinto.

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3: É o som de Brasil, Brasil, Zil, Zil, Zil, Zil, Alvorada Sertaneja no ar. Aí, obrigado, hein? Obrigado, obrigado, obrigado pela sua companhia. Alô, Romualdo, lá do Parque Nova Dourado, de Butuca, escutejando a Boa Nova FM. Alô, Romu, aquele abraço, minha amiga. Bom dia, com alegria. É, eu tava atualizando aqui o WhatsApp da rádio, saiu aqui tudo, aqui desconcertou tudo, mas já tá no ar agora, tá bom? Silvio Ribeiro, Carlos Gelo, que deu com a boa. Bom dia, Silvio. Bom dia, Carla. Ligadinho na mais feliz de Dourados. Muito obrigado. Aí você que está sempre escutando aí, vai mandando seu bom dia aqui, porque eu atualizo aqui. Daí tem que você mandando seu bom dia para ir atualizando seu contato aqui, tá bom? No WhatsApp da Rádio Boa Nova. 673-4258-787. Agora a sequência de música para todos vocês que estão ouvindo a Alvorada Sertaneja, rapaz. Lady Laura canta para nós, vai pro inferno com teu amor. Lil e Léo, amor e felicidade. Milionário Zé Rico, coração de pedra. Do Duque da Alvan, espinheira. Eita, espinheira danada, que o pobre atravessa para sobreviver. É lascado, né? Depois tem Milionário... tem Tião Carreiro Pardinho, Casinha da Serra. César e Paulinho, Roceiro de Deus. Música boa quando são 5 horas 26 minutos.

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1: Muito bem, 5 horas 44 minutos, 5h44, rapaz. Tá friozinho, né? Friozinho bom, é isso aí. Bom dia, Dava Costa, amigo de Campo Grande, mandando um abraço, está aqui na sua companhia. Toca a música Fandango do Tio Bino com Garoto de Ouro. Já tô na ponta da agulha, minha amiga. Vou tocar assim aí para você, Vladimir. Ela em Campo Grande, cidade morena, acompanhando pelo aplicativo. Aquele super abraço, super bom dia! Tá fresquinho, tá friozinho. Olha como é que fica o clima, tempo para Dourados, Mato Grosso, Brasil. Vamos ver aqui como é que fica o clima, tempo. É, para Dourados e nesta... Travou toda a língua aqui. Ao vivo é assim, meu filho. É, dia 19, sexta-feira, mínima de 15, máxima de 25. Sol com muitas nuvens, pancada de chuva à tarde e à noite. É, tarde e à noite pode chover. E hoje tem festança, e começa a nossa festança da Paróquia São João Batista, né? É isso aí. Vamos ver agora mais tempo para sábado. Sábado é mais frio, mínima de 13, máxima de 19. Sol com muitas nuvens, período de céu nublado, à noite forma-se nevoeiro. Sábado, amanhã. Domingo, mínima de 8, rapaz. 8 graus, máxima de 22. Sol com diminuição de nuvens de manhã, tarde ensolarado e à noite o céu limpo. É a segundona, hein? Como é que fica a segunda-feira nesse? Segunda-feira mínima de 14, máxima de 23, sobe um pouquinho o tempo, sol com algumas nuvens, chove rápido durante o dia e à noite na segunda-feira. Vamos até terça-feira. Terça-feira mínima de 9, máxima de 15, sol com muitas nuvens durante o dia, período de céu nublado, noite com muitas nuvens. Aí foi a previsão do tempo.

Olha. Eita, abraço pra Fátima Genor, lá em Joinville, Santa Catarina, também acompanhando pela aplicativa. Aquele abraço. É, vamos tocar moda boa pra vocês, né? Vamos tocar moda boa pra vocês aqui no Alvorada Sertaneja. Eu tinha separado uma música aqui, deixa eu ver se eu consigo trazer ela de novo aqui, né?

0: Ah, aquela Mineiro não perde a hora, Mineiro não perde o trem. Mas antes vai ter aqui Garotos de Ouro cantando Fandango do Tio Bino, atendendo a pedido da minha amiga Dalva Costa. Junqueira e Juquinha Junqueira, Mineiro não perde a hora, Mineiro não perde o trem. Júnior e Júlio, Violeiro do Céu. Leôncio e Leonel, Alma de Pedra, Quatro Modão, Condução. 5 horas 47 minutos. Sou Gabota, compadre Luciano.
1: Compadre Luciano.

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Muito bem, muito bem. Já são 6 horas e 3 minutos, 6 e 3. Aqui é o Alvorada Sertaneja. A sua rádio 87,9 FM, nossa boa nova, mais feliz da cidade. Bom dia, Valdir. Bom dia lá pra Vila Hilda. Manda alô a todos aí da Vila Hilda. Toca o modão, vai, mano. Toca modão agora, vem. Modão pra você aí, Valdir. Pra todos aí da Vila Hilda, muito obrigado. Muito obrigado pela companhia aí do Radinho Ligado, tá bom? Ou do celular, do aplicativo. Aquele abraço. É, Alvorada Sertaneja no ar. Vai cantar bonito pra todos que estão escutando aí. Pro Valdir, pra Dona Olinda Mário, pra Dama, todo mundo, né? Esmeraldo, Paulinho, Laudenor, Dona Maria da Beca Cheirinha, Santino Fé, seu Antônio, meu amigo Lorival Batata, que da rua Rio Brilhante, o Batatinha também, Generval Belarmino da Silva, que dá uma boa, aquele abraço, Dona Terezinha Blanz, também sempre aí ouvindo a Rádio Boa Nova, daqui a pouquinho no Santo Terço, Dona Mercedes, lá na W18, toda a família, aquele abraço, canta Roberta Miranda, Tambaú, Leandro e Leonardo, entre tapas e beijos. João Mineiro e Marciano, esta noite como lembrança. Moda boa, 6 e 5.

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3: E Força Brasil, as nossas vibrações positivas para o nosso Brasil, nossa seleção brasileira, que hoje vai jogar com o Haiti, né? Não menosprezar os adversários. Não tem time bobo nessa Copa do Mundo, não, rapaz. É, os times jogam bem. Todo time quer ganhar, todo time quer realmente fazer história na Copa do Mundo. O México ganhou da Coreia do Sul ontem por 1-0, já foi o primeiro país a classificado aí para a outra fase da Copa do Mundo, né? Muito bem, o México ganhou, é isso aí, já está classificado antes de disputar a outra rodada, né? E também a Suíça ganhou de 4-1 da Bósnia e a Canadá 6-0 no Catar. Só goleada ontem, muita goleada, muitos gols nessa Copa do Mundo de 2026. A gente vai encerrando aqui o Alvorada Sertaneja, amigos e amigas aqui do programa, de todos os ouvintes da Rádio Boa Nova. A gente agradece a Marlene Castanheira, daqui a pouco estarei colocando o texto também. Ela está, parabéns, uma mensagem para a filha Luana Castanheira dos Santos. Muitas bênçãos nessa data tão especial, amanhã 20/6/2026, aniversário aí da Luana. E a mamãe te ama muito. Deus abençoe, Nossa Senhora cubra com seu manto sagrado a sua vida, suas realizações. É, muito obrigado, viu, Baiana Castanheira? Abraço para Luana aí. Tá, vamos rezar daqui a pouquinho o Santo Terço aí pela saúde, o trabalho da Luana, filha da Marlene Castanheira, que também está de butuca escuteja nós, hein? A gente vai encerrar hoje com aquela festança junina, é, quadrilha, hoje tem festa, começa a festa na paróquia São João Batista, faça frio, faça chuva, tem festança na paróquia São João Batista, começando às 19 horas com a Santa Missa, tem quadrilha, tem telão para você assistir o Jogo do Brasil hoje na paróquia São João Batista. Hoje quem celebra, hoje é dia 19 hoje, Luciano, 19, hoje é sexta-feira, menina. É o padre Teodoro, lá da pároco da paróquia Santo André, aí todos estão convidados, né? Comunidade Santo André, São João Batista, todos. O tema de hoje é Fortaleza em Missão. As pastorais responsáveis, amor exigente, enfermos, aqueles que oram pelos enfermos e as mães que oram. É hoje, na paróquia São João Batista. Gente, muito obrigado. Daqui a pouquinho tem um Santo Terço, fiquem todos com Deus. Até segunda-feira, se Deus quiser, um ótimo, abençoado final de semana a todos. Encerra para nós, Festa Junina, Luiz Gonzaga. Tchau, fui!
0: Ei, compadre Luciano.

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0: mandado.
1: Bom dia, queridos amados ouvintes da Rádio Boa Nova, que a paz de Jesus, o amor de Maria, esteja entrando no seu lar, no seu coração, com toda a sua família. Primeiramente, agradecendo, louvando, bendizendo a Deus por nos conceder a graça de mais um dia. Bom dia, Terezinha.
2: Bom dia, Luciano. Bom dia, irmãos e irmãs. A paz de Jesus e amor de Maria esteja em seu coração.
1: Amém. E assim, para começarmos nosso momento de oração, convido você, onde quer que você esteja, talvez dirigindo, ouvindo a Rádio Boa Nova, que Deus abençoe hoje o seu dia. Em casa, acompanhando o seu radinho aí na sua casa, o radinho do carro, o radinho do o celular no aplicativo, em outra cidade, o que é que você esteja. Vá pedindo a presença do Espírito Santo. Vá apresentando a sua família, o seu lar. Vá apresentando as pessoas que fazem parte do seu dia a dia. Vá apresentando cada dificuldade, cada empecilho. Vá apresentando ao coração do Senhor as enfermidades físicas e espirituais. Vá pedindo a presença do Espírito Santo. Vá apresentando a sua casa. Vá apresentando cada cômodo, cada peça da sua casa. Vá pedindo ao Espírito Santo que passe, que vá visitando, que vai restaurando o seu coração, tirando o desânimo, o abatimento, a dor, enxugando as lágrimas, livrando da depressão, da ansiedade. Vai pedindo, Espírito Santo, neste momento, visite a minha casa, a minha família. Visite, Espírito Santo, as escolas, todos os estabelecimentos comerciais. Visite, Espírito Santo, todos os departamentos governamentais, federais, estaduais, municipais. Visite, Espírito Santo, os nossos irmãos da segurança, os presídios, asilos, orfanato, cada irmão, cada irmã, talvez que se encontram nas ruas, muitas vezes passando frio. Visite, Espírito Santo, aquece com o seu fogo abrasador cada coração, cada mente, tirando dos corações os rancores, o ódio, o ressentimento, as mágoas. Vá pedindo, Espírito Santo, desejando essa presença viva do Espírito Santo. Você, talvez, que está com questões a resolver, judiciais, vá pedindo discernimento e sabedoria ao Espírito Santo. E assim juntos clamemos: vinde, Espírito Santo, enchei os corações dos vossos fiéis e acendei neles o fogo do vosso amor. Enviai o vosso Espírito, e tudo será criado, e renovareis a face da terra. Oremos. Ó Deus, que instruíste os corações dos vossos fiéis com a luz do Espírito Santo, fazei que apreciemos retamente todas as coisas, segundo o mesmo Espírito, e gozemos sempre da sua consolação. Por Cristo, Senhor nosso. Amém.

0: e a graça de ganharmos as indulgências dessa santa devoção. Particularmente, ofereço em desagravo os pecados cometidos contra o Sacratíssimo Coração de Jesus e Imaculado Coração de Maria. Rezemos pela paz do mundo, pela conversão de todos os nossos pecadores e por todas as almas. Creio
1: em Deus Pai Todo-Poderoso,
0: Criador do céu e da terra, e em Jesus Cristo, seu único Filho, nosso Senhor, que foi concebido pelo poder do Espírito Santo, nasceu da Virgem Maria, padeceu sob Pôncio Pilatos, foi crucificado, morto e sepultado, desceu à mansão dos mortos, ressuscitou ao terceiro dia, subiu aos céus, está sentado à direita de Deus Pai Todo-Poderoso, de onde há de vir julgar os vivos e os mortos. Creio no Espírito Santo, na Santa Igreja Católica, na comunhão dos santos, na remissão dos pecados, na ressurreição da carne, na vida eterna. Amém. Pai nosso que estais no céu, santificado seja o vosso nome. Venha a nós o vosso reino, seja feita a vossa vontade, assim na terra como no céu.
1: O pão nosso de cada dia nos dai hoje, perdoai as nossas ofensas, assim como nós perdoamos a quem nos tem ofendido. E não nos deixeis cair em tentação, mas livrai-nos do mal. Amém.
0: Ave Maria, cheia de graça, o Senhor é convosco, bendita sois vós entre as mulheres, bendito é o fruto do vosso ventre, Jesus.
1: Santa Maria, Mãe de Deus, rogai por nós, pecadores, agora e na hora de nossa morte. Amém.
0: Ave Maria, cheia de graça, o Senhor é convosco, bendita sois vós entre as mulheres, bendito é o fruto do vosso ventre, Jesus.
1: Santa Maria, Mãe de Deus, rogai por nós, pecadores, agora e na hora de nossa morte. Amém.
0: Ave Maria, cheia de graça, o Senhor é convosco, bendita sois vós entre as mulheres, bendito é o fruto do vosso ventre, Jesus.
1: Santa Maria, Mãe de Deus, rogai por nós, pecadores, agora e na hora de nossa morte. Amém.
0: Glória ao Pai, ao Filho e ao Espírito Santo,
1: como era no princípio, agora e sempre. Amém.
0: Ó meu Jesus,
1: perdoai-nos, livrai-nos do fogo do inferno, levai as almas todas para o céu e socorrei principalmente as que mais precisarem da vossa misericórdia.
0: São João Batista,
1: rogai por nós.
0: Nossa Senhora Aparecida,
1: rogai por nós.
0: Sagrado Coração de Jesus,
1: nós temos confiança em vós.
0: Agenor, acompanhando o texto, rezando conosco, fazendo sua caminhada, acompanhando a Boa Nova. Agenor, a Fátima, lá em Joinville, Santa Catarina, acompanhando pelo aplicativo. Deus abençoe grandemente Agenor e Fátima e toda a família aí. E a família aqui de Dourados também. A Fabiana, Luciano, Arthur, que Deus abençoe a todos. Silvio Rives e Carlos Gita, aqui do Guaboa, unidos a nós em oração também. Romalda do Parque Nova Dourados, filhos de Andrinho e Eberson. Em Campo Grande, acompanha pelo aplicativo. Adalva Costa, Demigrância, abraço Dalva, Demi, Deus abençoe. Os filhos Maristela, Henrique, Sargento Félix, as noras, os netos, que Deus abençoe grandemente. Dona Carmelinda, Negão Drapuca, acompanhando também o Santo Terço, Deus abençoe a todos. Valdir, lá da Vila Ilda, com toda a família. Marlene Castanheira, em oração também, agradecimento pelo aniversário da filha Luana. A Luana Castanheira dos Santos vai fazer aniversário amanhã. Que Deus abençoe, Maria cubra com seu manto sagrado. Dona Iraci, seu Wilson, lá do Parque Alvorada, rezando conosco. A Yara Fink, também rezando conosco. A Ladir, Dona Mery, toda a família. A Deunilde, lá de Cláudia, Mato Grosso, rezando conosco. Deus abençoe você, Deunilde. Seu Pedro, toda a sua família, ela agradece por mais uma semana. O Antônio, rezando conosco, Deus abençoe você, Antônio, toda a sua família. Miriam Cléia, com a esposa do Dr. Olavo, todos os legionários de Maria, Deus abençoe grandemente. Gilvan Barbosa, Deus abençoe o Gilvan, ele que nesse dia 21 vai fazer uma celebração do Acolitato, acho que é isso, né, Gilvan? Isso. Deus abençoe, Gilvan, santa celebração para você. Um ótimo final de semana, muita paz, saúde e alegria. A Maria, Dona Maria Aparecida, rezando conosco, a intenção de Santo Terço para sua família, bênção pela sua saúde, com a proteção divina de Nossa Senhora Aparecida, com seu manto sagrado sobre a sua família. Que todos nós tenhamos um ótimo dia. Deus abençoe, Dona Maria Aparecida, grandemente a senhora e toda a sua família. Zelinda da Sitioca, também em oração conosco, por todos nós da rádio, pela sua família, que Deus abençoe grandemente. A Cida Guiar, em oração conosco, que Deus abençoe Cida.

0: Estou na escuta com todos por nós em oração, né, Cida? Para você, para Fátima lá em Amambai, toda a sua família, que as mãos do Senhor estejam sobre todas, curando e restaurando. Zelinda da Sitioca, Deus abençoe você, Zelinda, e toda a sua família. Coloco também neste momento de oração todos os projetos, planos da Rádio Boa Nova, com todas as pessoas que aqui estão à frente desse trabalho. Rezo pelo nosso Brasil, pelos nossos governantes, pela paz entre as nações em conflito de guerra. Que Deus abençoe grandemente. Por toda a nossa igreja, pelo Papa Leão, pelo nosso Bispo Dom Henrique, por todos os bispos, pelo nosso pároco Padre Alex, também pelo Padre Beto, por todos os diáconos, sacerdotes, todos os clero, enfim, todos os movimentos pastorais da nossa igreja, pelos nossos irmãos de outras denominações religiosas, que Deus esteja abençoando a todos. A Ivanete, lá de Novo Horizonte do Sul, bom dia, Ivanete. Toda a sua família, os familiares aqui de Dourados, meus vizinhos, Evanildo, Leandro, Nias, Isabel, Deus abençoe a todos. Coloco também a minha saúde, meu trabalho, a saúde da minha mãe, que as mãos do Senhor sejam sempre sobre ela, dando muita saúde para minha irmã, meu irmão, meu sobrinho, toda a minha família, enfim, os vizinhos, parentes, amigos e conhecidos. Deus abençoe a todos. O Ademar também rezando conosco, pela sua família, em especial hoje, pela sua querida irmã Eliette e seu esposo Batata, pelo que ela representa para a nossa família, que Maria Santíssima, nossa mãe, abençoe sempre a vida dela. Deus abençoe, Ademir, você, Silvânia, Micaela, Mirella, o Bento Michel, toda a sua família, Eliette, Batata, o Jonathan, a filha, a esposa, toda a família. Que Deus abençoe grandemente. Terezinha também tem as suas intenções.
1: Eu coloco a minha saúde no coração de Maria, a saúde do meu esposo João, da minha nora, a Bruna. Também quero colocar a saúde, que Deus possa estar cuidando de cada um, da Isabel, que está internada. Também a saúde espiritual do Cícero Júnior, que Deus abençoe ele e todos os enfermos da minha família, que Nossa Senhora acolha com carinho e possa interceder por cada um. Também os enfermos da nossa paróquia, aqueles que não conseguem mais vir para a Santa Missa, não participar mais das pastorais, que Nossa Senhora esteja cobrindo com o manto sagrado todos os enfermos, as enfermas, as crianças, os idosos que estão sendo cuidados. Que Deus abençoe todos os doentes que estão nos hospitais, que estão fazendo, preparando para a cirurgia também, aqueles que estão fazendo os exames, consultando. Que Jesus tenha misericórdia de cada um e possa ir curando, restaurando a alma também. Que coloca a Elza Paulina, seu problema psicológico, neurológico. Que Deus abençoe ela, os medicamentos que ele toma e todos aqueles que estão tomando para acalmar, os calmantes, os antidepressivos. Que Deus abençoe. Também quero colocar o meu afilhado João Paulo também no coração de Maria, agradecer pela sua saúde, por ele estar sempre rezando, por ele estar sempre sendo restaurado, dia após dia. Também tudo que ele faz na igreja, todo o seu servir. E quero colocar também todos que são a serviço das paróquias, das capelas, das comunidades que estão a serviço nas suas pastorais, que possa sempre permanecer na unidade, na perseverança. Entrego também no coração de Maria todos os meus irmãos, irmã, minha irmã, meus sobrinhos, meus afilhados, meus netos e netas, que Deus abençoe a cada um. Peço a bênção também para Marister no seu estudo, no seu dia a dia, que Deus abençoe, seu psicológico, seu emocional, todos aqueles que estão estudando, que estão por provas, que estão com dificuldades, de se locomover da sua casa até a faculdade ou a escola, que Deus abençoe a cada um. Amém.
0: Amém. Dona Maria Quilma está rezando conosco lá no Ildefonso. Em oração hoje pelo esposo Brasilino, estão rezando o terço, agradecendo pelas bênçãos recebidas nesta semana, consagrando a família no coração de Jesus, gerando saúde e paz aos ouvintes, a nós da rádio. Deus abençoe grandemente, Dona Maria Quilma e toda a sua família. Também pela saúde, Dona Mercedes, seu Francisco, Nilson, a Elza, seu Cício, Dona Francisca Lins. Pela saúde também de Marlene Guimarães, Parque dos Coqueiros, do Valdeir Sanches, seu José Sanches, a Fátima, que é da Rio Rio Brilhante, Dona Alice. Pela saúde de Dona Antônia Garcia, da W12, toda a família. pela Dona Maria Rosa, Oscar Martins, a Tamires, o Márcio, e por todos que estão unidos em oração. Dona Terezinha Branzo, filho José, a Edna, toda a família. Dona Luzia, aqui da W9, pela saúde, que Deus abençoe grandemente. E também o senhor Duvide e Dona Rita, que Deus abençoe a todos. Vamos contemplar e rezar o primeiro mistério.

0: Eu coloco todos aqueles que estão vindo na novena de São João Batista, todas as noites, na celebração da Santa Missa, que possa abençoar a cada um. Pai nosso que estais no céu, santificado seja o vosso nome. Venha a nós o vosso reino. Seja feita a vossa vontade, assim na terra como no céu.
1: O pão nosso de cada dia nos dai hoje, perdoai as nossas ofensas, assim como nós perdoamos a quem nos tem ofendido, e não nos deixei cair em tentação, mas livrai-nos do mal. Amém.
0: Ave Maria, cheia de graça, o Senhor é convosco. Bendita sois vós entre as mulheres, e bendito é o fruto do vosso ventre, Jesus.
1: Santa Maria, Mãe de Deus, rogai por nós, pecadores, agora e na hora da nossa morte. Amém.
0: Ave Maria, cheia de graça, o Senhor é convosco. Bendita sois vós entre as mulheres, e bendito é o fruto do vosso ventre, Jesus.
1: Santa Maria, Mãe de Deus, rogai por nós, pecadores, agora e na hora da nossa morte. Amém.
0: Ave Maria, cheia de graça, o Senhor é convosco. Bendita sois vós entre as mulheres, e bendito é o fruto do vosso ventre, Jesus.
1: Santa Maria, Mãe de Deus, rogai por nós, pecadores, agora e na hora da nossa morte. Amém.
0: Ave Maria, cheia de graça, o Senhor é convosco. Bendita sois vós entre as mulheres, e bendito é o fruto do vosso ventre, Jesus.
1: Santa Maria, Mãe de Deus, rogai por nós, pecadores, agora e na hora da nossa morte. Amém.
0: Ave Maria, cheia de graça, o Senhor é convosco. Bendita sois vós entre as mulheres, e bendito é o fruto do vosso ventre, Jesus.
1: Santa Maria, Mãe de Deus, rogai por nós, pecadores, agora e na hora da nossa morte. Amém.
0: Ave Maria, cheia de graça, o Senhor é convosco. Bendita sois vós entre as mulheres, e bendito é o fruto do vosso ventre, Jesus.
1: Santa Maria, Mãe de Deus, rogai por nós, pecadores, agora e na hora da nossa morte. Amém.
0: Ave Maria, cheia de graça, o Senhor é convosco. Bendita sois vós entre as mulheres, e bendito é o fruto do vosso ventre, Jesus.
1: Santa Maria, Mãe de Deus, rogai por nós, pecadores, agora e na hora da nossa morte. Amém.
0: Ave Maria, cheia de graça, o Senhor é convosco. Bendita sois vós entre as mulheres, e bendito é o fruto do vosso ventre, Jesus.
1: Santa Maria, Mãe de Deus, rogai por nós, pecadores, agora e na hora da nossa morte. Amém.
0: Ave Maria, cheia de graça, o Senhor é convosco. Bendita sois vós entre as mulheres, e bendito é o fruto do vosso ventre, Jesus.
1: Santa Maria, Mãe de Deus, rogai por nós, pecadores, agora e na hora da nossa morte. Amém.
0: Ave Maria, cheia de graça, o Senhor é convosco. Bendita sois vós entre as mulheres, e bendito é o fruto do vosso ventre, Jesus.
1: Santa Maria, Mãe de Deus, rogai por nós, pecadores, agora e na hora da nossa morte. Amém.
0: Glória ao Pai, ao Filho, ao Espírito Santo.
1: Como era no princípio, agora e sempre. Amém.
0: Ó meu Jesus,
1: perdoai-nos, livrai do fogo do inferno, levai as almas todas para o céu, e socorrei principalmente as que mais precisarem da vossa misericórdia.
0: São João Batista,
1: rogai por nós.
0: Imaculada Conceição,
1: rogai por nós.
0: Sagrado Coração de Jesus,
1: nós temos confiança em vós. Rezando conosco, amiga Lica Matos, em oração conosco. Que Deus abençoe, rezando por toda a sua família, pelo dia do seu esposo, pelo seu dia, pelo seu esposo Júnior, pelos filhos Vinícius e a saúde da Yasmin, aliás, Dona Vinícius, Altino, toda a família. Deus abençoe você, Lica. Que Nossa Senhora esteja passando à frente, intercedendo junto a Jesus. A Domingas também está rezando conosco, em oração por ter, por todos, agradecimento ao Senhor Jesus, que Nossa Senhora e os anjos, pela cirurgia do sobrinho Jaime, foi tudo bem, gratidão e que Deus abençoe. Deus abençoe você, Domingas, o Chico e toda a sua família. Fátima Gomes, lá de Amambai, salve Maria, oração pela sua família. Deus abençoe, Fátima, você, sua saúde e todos os seus familiares e que Nossa Senhora esteja intercedendo. Nós vamos contemplar e rezar o segundo mistério.

0: Pai nosso que estás no céu, santificado seja o vosso nome. Venha a nós o vosso reino, seja feita a vossa vontade, assim na terra como no céu.
1: O pão nosso de cada dia nos dai hoje, perdoai as nossas ofensas, assim como nós perdoamos a quem nos tem ofendido, e não nos deixeis cair em tentação, mas livrai-nos do mal. Amém.
0: Ave Maria, cheia de graça, o Senhor é convosco, bendita sois vós entre as mulheres, e bendito é o fruto do vosso ventre, Jesus.
1: Santa Maria, Mãe de Deus, rogai por nós, pecadores, agora e na hora de nossa morte. Amém.
0: Ave Maria, cheia de graça, o Senhor é convosco, bendita sois vós entre as mulheres, bendito é o fruto do vosso ventre, Jesus.
1: Santa Maria, Mãe de Deus, rogai por nós, pecadores, agora e na hora de nossa morte. Amém.
0: Ave Maria, cheia de graça, o Senhor é convosco, bendita sois vós entre as mulheres, bendito é o fruto do vosso ventre, Jesus.
1: Santa Maria, Mãe de Deus, rogai por nós, pecadores, agora e na hora de nossa morte. Amém.
0: Ave Maria, cheia de graça, o Senhor é convosco, bendita sois vós entre as mulheres, bendito é o fruto do vosso ventre, Jesus.
1: Santa Maria, Mãe de Deus, rogai por nós, pecadores, agora e na hora de nossa morte. Amém.
0: Ave Maria, cheia de graça, o Senhor é convosco, bendita sois vós entre as mulheres, bendito é o fruto do vosso ventre, Jesus.
1: Santa Maria, Mãe de Deus, rogai por nós, pecadores, agora e na hora de nossa morte. Amém.
0: Ave Maria, cheia de graça, o Senhor é convosco, bendita sois vós entre as mulheres, bendito é o fruto do vosso ventre, Jesus.
1: Santa Maria, Mãe de Deus, rogai por nós, pecadores, agora e na hora de nossa morte. Amém.
0: Ave Maria, cheia de graça, o Senhor é convosco, bendita sois vós entre as mulheres, bendito é o fruto do vosso ventre, Jesus.
1: Santa Maria, Mãe de Deus, rogai por nós, pecadores, agora e na hora de nossa morte. Amém.
0: Ave Maria, cheia de graça, o Senhor é convosco, bendita sois vós entre as mulheres, bendito é o fruto do vosso ventre, Jesus.
1: Santa Maria, Mãe de Deus, rogai por nós, pecadores, agora e na hora de nossa morte. Amém.
0: Ave Maria, cheia de graça, o Senhor é convosco, bendita sois vós entre as mulheres, bendito é o fruto do vosso ventre, Jesus.
1: Santa Maria, Mãe de Deus, rogai por nós, pecadores, agora e na hora de nossa morte. Amém.
0: Ave Maria, cheia de graça, o Senhor é convosco, bendita sois vós entre as mulheres, bendito é o fruto do vosso ventre, Jesus.
1: Santa Maria, Mãe de Deus, rogai por nós, pecadores, agora e na hora de nossa morte. Amém.
0: Glória ao Pai, ao Filho, ao Espírito Santo,
1: como era no princípio, agora e sempre. Amém.
0: Ó meu Jesus,
1: perdoai-nos, livrai-nos do fogo do inferno, levai as almas todas para os céus e socorrei principalmente as que mais precisarem da vossa misericórdia.
0: Santa Dulce dos Pobres,
1: rogai por nós.
0: Nossa Senhora das Graças,
1: rogai por nós.
0: Sagrado Coração de Jesus,
1: nós temos confiança em vós.
0: A Dilneia Godoy, lá de Sete Quedas, está rezando conosco. Deus abençoe a Dilneia, você, todos aí de Sete Quedas e toda a sua família. Adelaide, aqui do Jardim Clímax, rezando conosco, sua vida, sua saúde, sua mãe, toda a sua família. Que Deus abençoe, Adelaide, grandemente, você e todos os seus familiares. Maria Sotolani, o Mauro, todos rezando conosco, toda a família. Dona Maria Barbosa, aqui da W9, que Deus abençoe a saúde. Dona Maria, seu Zé Cardoso, a Maria Lúcia, toda a família Lima, toda a família Cardoso. Lá na W15, a Neuza, o Zé Pedro, a Maria José, a Josefa, a Talina, esposo Lenir, que Deus abençoe. Na W17, Dona Severina, Maria Helena, que Deus abençoe grandemente. Também o Demi, que é conosco, sempre que acompanhando. A Nilda, sua esposa, Dona Neuza, seu Valdeci, que Deus abençoe a todos. Todo o pessoal do Círculo Bíblico, todo o apostolado da oração, todos da catequese, todos os movimentos pastorais da nossa igreja. Contemplamos e rezemos o terceiro mistério.

0: Pai nosso que estais no céu, santificado seja o vosso nome. Venha a nós o vosso reino, seja feita a vossa vontade, assim na terra como no céu.
1: O pão nosso de cada dia nos dai hoje, perdoai as nossas ofensas, assim como nós perdoamos a quem nos tem ofendido. E não nos deixeis cair em tentação, mas livrai-nos do mal. Amém.
0: Ave Maria, cheia de graça, o Senhor é convosco. Bendita sois vós entre as mulheres, e bendito é o fruto do vosso ventre, Jesus.
1: Santa Maria, Mãe de Deus, rogai por nós, pecadores, agora e na hora da nossa morte. Amém.
0: Ave Maria, cheia de graça, o Senhor é convosco. Bendita sois vós entre as mulheres, e bendito é o fruto do vosso ventre, Jesus.
1: Santa Maria, Mãe de Deus, rogai por nós, pecadores, agora e na hora da nossa morte. Amém.
0: Ave Maria, cheia de graça, o Senhor é convosco. Bendita sois vós entre as mulheres, e bendito é o fruto do vosso ventre, Jesus.
1: Santa Maria, Mãe de Deus, rogai por nós, pecadores, agora e na hora da nossa morte. Amém.
0: Ave Maria, cheia de graça, o Senhor é convosco. Bendita sois vós entre as mulheres, e bendito é o fruto do vosso ventre, Jesus.
1: Santa Maria, Mãe de Deus, rogai por nós, pecadores, agora e na hora da nossa morte. Amém.
0: Ave Maria, cheia de graça, o Senhor é convosco. Bendita sois vós entre as mulheres, e bendito é o fruto do vosso ventre, Jesus.
1: Santa Maria, Mãe de Deus, rogai por nós, pecadores, agora e na hora da nossa morte. Amém.
0: Ave Maria, cheia de graça, o Senhor é convosco. Bendita sois vós entre as mulheres, e bendito é o fruto do vosso ventre, Jesus.
1: Santa Maria, Mãe de Deus, rogai por nós, pecadores, agora e na hora da nossa morte. Amém.
0: Ave Maria, cheia de graça, o Senhor é convosco. Bendita sois vós entre as mulheres, e bendito é o fruto do vosso ventre, Jesus.
1: Santa Maria, Mãe de Deus, rogai por nós, pecadores, agora e na hora da nossa morte. Amém.
0: Ave Maria, cheia de graça, o Senhor é convosco. Bendita sois vós entre as mulheres, e bendito é o fruto do vosso ventre, Jesus.
1: Santa Maria, Mãe de Deus, rogai por nós, pecadores, agora e na hora da nossa morte. Amém.
0: Ave Maria, cheia de graça, o Senhor é convosco. Bendita sois vós entre as mulheres, e bendito é o fruto do vosso ventre, Jesus.
1: Santa Maria, Mãe de Deus, rogai por nós, pecadores, agora e na hora da nossa morte. Amém.
0: Ave Maria, cheia de graça, o Senhor é convosco. Bendita sois vós entre as mulheres, e bendito é o fruto do vosso ventre, Jesus.
1: Santa Maria, Mãe de Deus, rogai por nós, pecadores, agora e na hora da nossa morte. Amém.
0: Glória ao Pai, ao Filho e ao Espírito Santo.
1: Como era no princípio, agora e sempre. Amém.
0: Ó meu Jesus,
1: perdoai-nos, livrai do fogo do inferno, levai as almas todas para o céu, e socorrei principalmente os que mais precisarem da vossa misericórdia.
0: Nossa Senhora do Perpétuo Socorro,
1: rogai por nós.
0: Sagrado Coração de Jesus,
1: nós temos confiança em vós. Rezando conosco também todos os dias, Dona Eleusa Pedroso, Janeira Santana do Isidro Pedroso, Marcolina lá da Vila Barros, Sr. Djalma aqui de Jardim Itália, esqueci o nome agora, o Heleno Mota, ali da Vila Jundina 1, também acompanhando e rezando conosco, e por todas as demais pessoas, Sr. Antônio, Dona Hermínia, que W5, Sr. João Bosco e família, Dona Nena, Sr. Raimundo, pela saúde, Dona Tereza, que Deus abençoe a todos. Nós vamos contemplar e rezar o quarto mistério.

0: Pai nosso que estais no céu, santificado seja o vosso nome, venha a nós o vosso reino, seja feita a vossa vontade, assim na terra como no céu.
1: O pão nosso de cada dia nos dai hoje, perdoai as nossas ofensas, assim como nós perdoamos a quem nos tem ofendido. E não nos deixeis cair em tentação, mas livrai-nos do mal. Amém.
0: Ave Maria, cheia de graça, o Senhor é convosco. Bendita sois vós entre as mulheres, e bendito é o fruto do vosso ventre, Jesus.
1: Santa Maria, Mãe de Deus, rogai por nós, pecadores, agora e na hora de nossa morte. Amém.
0: Ave Maria, cheia de graça, o Senhor é convosco, bendita sois vós entre as mulheres e bendito é o fruto do vosso ventre, Jesus.
1: Santa Maria, Mãe de Deus, rogai por nós, pecadores, agora e na hora de nossa morte. Amém.
0: Ave Maria, cheia de graça, o Senhor é convosco, bendita sois vós entre as mulheres e bendito é o fruto do vosso ventre, Jesus.
1: Santa Maria, Mãe de Deus, rogai por nós, pecadores, agora e na hora de nossa morte. Amém.
0: Ave Maria, cheia de graça, o Senhor é convosco, bendita sois vós entre as mulheres e bendito é o fruto do vosso ventre, Jesus.
1: Santa Maria, Mãe de Deus, rogai por nós, pecadores, agora e na hora de nossa morte. Amém.
0: Ave Maria, cheia de graça, o Senhor é convosco, bendita sois vós entre as mulheres, e bendito é o fruto do vosso ventre, Jesus.
1: Santa Maria, Mãe de Deus, rogai por nós, pecadores, agora e na hora de nossa morte. Amém.
0: Ave Maria, cheia de graça, o Senhor é convosco, bendita sois vós entre as mulheres, e bendito é o fruto do vosso ventre, Jesus.
1: Santa Maria, Mãe de Deus, rogai por nós pecadores, agora e na hora de nossa morte. Amém.
0: Ave Maria, cheia de graça, o Senhor é convosco, bendita sois vós entre as mulheres, bendito é o fruto do vosso ventre, Jesus.
1: Santa Maria, Mãe de Deus, rogai por nós pecadores, agora e na hora de nossa morte. Amém.
0: Ave Maria, cheia de graça, o Senhor é convosco, bendita sois vós entre as mulheres, bendito é o fruto do vosso ventre, Jesus.
1: Santa Maria, Mãe de Deus, rogai por nós pecadores, agora e na hora de nossa morte. Amém.
0: Ave Maria, cheia de graça, o Senhor é convosco, bendita sois vós entre as mulheres, bendito é o fruto do vosso ventre, Jesus.
1: Santa Maria, Mãe de Deus, rogai por nós, pecadores, agora e na hora de nossa morte. Amém.
0: Ave Maria, cheia de graça, o Senhor é convosco, bendita sois vós entre as mulheres, bendito é o fruto do vosso ventre, Jesus.
1: Santa Maria, Mãe de Deus, rogai por nós, pecadores, agora e na hora de nossa morte. Amém.
0: Glória ao Pai, ao Filho, ao Espírito Santo,
1: como era no princípio, agora e sempre. Amém.
0: Ó meu Jesus,
1: perdoai-nos, livrai-nos do fogo do inferno, levai as almas todas para os céus e socorrei principalmente as que mais precisarem da vossa misericórdia.
0: Nossa Senhora de Fátima,
1: rogai por nós.
0: Sagrado Coração de Jesus,
1: nós temos confiança em vós.
0: Coloque esse santo Deus também por todos os meus afilhados e afilhadas, com suas famílias, que Deus abençoe a cada um. Em oração por você que está rezando conosco, talvez você diz, eu não falou meu nome hoje, mas Deus sabe, Maria sabe e conhece as suas necessidades. E também em louvor e agradecimento, já louvando a Deus pela nossa festa desse final de semana, vamos contemplar e rezar o quinto mistério.

0: nosso que estais no céu, santificado seja o vosso nome. Venha a nós o vosso reino, seja feita a vossa vontade, assim na terra como no céu.
1: O pão nosso de cada dia nos dai hoje, perdoai as nossas ofensas, assim como nós perdoamos a quem nos tem ofendido. E não nos deixeis cair em tentação, mas livrai-nos do mal. Amém.
0: Ave Maria, cheia de graça, o Senhor é convosco. Bendita sois vós entre as mulheres, e bendito é o fruto do vosso ventre, Jesus.
1: Santa Maria, Mãe de Deus, rogai por nós, pecadores, agora e na hora da nossa morte. Amém.
0: Ave Maria, cheia de graça, o Senhor é convosco. Bendita sois vós entre as mulheres, e bendito é o fruto do vosso ventre, Jesus.
1: Santa Maria, Mãe de Deus, rogai por nós, pecadores, agora e na hora da nossa morte. Amém.
0: Ave Maria, cheia de graça, o Senhor é convosco. Bendita sois vós entre as mulheres, e bendito é o fruto do vosso ventre, Jesus.
1: Santa Maria, Mãe de Deus, rogai por nós, pecadores, agora e na hora da nossa morte. Amém.
0: Ave Maria, cheia de graça, o Senhor é convosco. Bendita sois vós entre as mulheres, e bendito é o fruto do vosso ventre, Jesus.
1: Santa Maria, Mãe de Deus, rogai por nós, pecadores, agora e na hora da nossa morte. Amém.
0: Ave Maria, cheia de graça, o Senhor é convosco. Bendita sois vós entre as mulheres, e bendito é o fruto do vosso ventre, Jesus.
1: Santa Maria, Mãe de Deus, rogai por nós, pecadores, agora e na hora da nossa morte. Amém.
0: Ave Maria, cheia de graça, o Senhor é convosco. Bendita sois vós entre as mulheres, e bendito é o fruto do vosso ventre, Jesus.
1: Santa Maria, Mãe de Deus, rogai por nós, pecadores, agora e na hora da nossa morte. Amém.
0: Ave Maria, cheia de graça, o Senhor é convosco. Bendita sois vós entre as mulheres, e bendito é o fruto do vosso ventre, Jesus.
1: Santa Maria, Mãe de Deus, rogai por nós, pecadores, agora e na hora da nossa morte. Amém.
0: Ave Maria, cheia de graça, o Senhor é convosco. Bendita sois vós entre as mulheres, e bendito é o fruto do vosso ventre, Jesus.
1: Santa Maria, Mãe de Deus, rogai por nós, pecadores, agora e na hora da nossa morte. Amém.
0: Ave Maria, cheia de graça, o Senhor é convosco. Bendita sois vós entre as mulheres, e bendito é o fruto do vosso ventre, Jesus.
1: Santa Maria, Mãe de Deus, rogai por nós, pecadores, agora e na hora da nossa morte. Amém.
0: Ave Maria, cheia de graça, o Senhor é convosco. Bendita sois vós entre as mulheres, e bendito é o fruto do vosso ventre, Jesus.
1: Santa Maria, Mãe de Deus, rogai por nós, pecadores, agora e na hora da nossa morte. Amém.
0: Glória ao Pai, ao Filho e ao Espírito Santo.
1: Como era no princípio, agora e sempre. Amém.
0: Ó meu Jesus,
1: perdoai-nos, livrai do fogo do inferno, levai as almas todas para o céu e socorrei principalmente as que mais precisarem da vossa misericórdia.
0: Santa Catarina,
1: rogai por nós.
0: Sagrado Coração de Jesus,
1: nós temos confiança em vós. Agradecimento, infinitas graças vos damos, soberana rainha, pelos benefícios que todos os dias recebemos de vossas mãos liberais. Dignai-vos agora para sempre, tomar debaixo do vosso poderoso amparo e para mais vos obrigar, vos saudamos com a salve rainha.
2: Salve rainha, mãe de misericórdia, vida, doçura e esperança nossa salve. A vós bradamos, degredados filhos de Eva, a vós suspirando, gemendo, chorando neste vale de lágrimas. Eia, pois, advogada nossa, esses vossos olhos misericordiosa nos volvei, e depois deste desterro, mostrai-nos Jesus. Bendito é o fruto do vosso ventre, ó clemente, ó piedosa, ó doce sempre Virgem Maria.
1: Rogai por nós, Santa Mãe de Deus,
0: para que sejamos dignos das promessas de Cristo. Amém.
1: Santo anjo do Senhor, meu zeloso e guardador, se a ti me confiou a piedade divina,
0: sempre me rege, me guarde, me governe, me ilumine. Amém.
1: Levanta-se, Deus, por intercessão da bem-aventurada Virgem Maria, São Miguel Arcanjo e todas as milícias celestes, que sejam dispersos seus inimigos, fuja de vossa face todos que vos odeiam, em nome do Pai, do Filho e do Espírito Santo. Amém. Louvado seja nosso Senhor Jesus Cristo.
0: Para sempre seja louvado, e nossa Mãe Maria Santíssima também.
1: Tem recadinhos. Hoje sexta-feira, 19. Aliás, é 19 de junho, sexto dia da novena, em honra ao padroeiro de São João Batista. Santa Missa, 19 horas, com a novena. Hoje, participação do Padre Teodoro, da Paróquia Santo André. O tema é Fortaleza na Missão. Os movimentos pastorais responsáveis pela celebração de hoje, amor exigente, enfermos e mães que oram pelos filhos. Convidamos a você e toda a sua família para participar. Obrigado, Terezinha, hoje tem Santa Missa às 15 horas. Não, então tem.
0: Hoje, então, como devido à missa será às 19 horas, então não vai haver celebração às 15 horas. São todos convidados para vir à noite.
1: Isso. Obrigado, Terezinha, pela participação. Tem com sua família um abençoado dia, um abençoado final de semana.
0: Obrigado, Luciano, também que você seja abençoado por todo esse dia e todos que rezaram conosco também. Fique na paz de Jesus com o amor de Maria.
1: Amém. Não desligue seu rádio, vem Antônio Carlos Vez com amanhã. Show! Que todos nós possamos ter esse dia abençoado, final de semana cheio de paz, de bênção, de graças, sempre na presença do Senhor Jesus.
0: Amém.

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7:10, 7:10, bom dia. Bom dia com todo carinho, bom dia com esperança e fé. Bom dia para você que nos acompanha todas as manhãs na Rádio Boa Nova FM, 87,9, www.boanova87.fm.br. Estamos falando do Grande Água Boa Dourados, Mato Grosso do Sul, Brasil. Hoje é sábado, gente. Hoje é sábado, sexta-feira. Hoje já estou amanhã, né? Ao invés de estar ontem, estou amanhã. Estou adiantando demais. Hoje é sexta-feira, 19 de junho de 2026. Parabéns aos aniversariantes de hoje. Parabéns aos aniversariantes de amanhã. Parabéns aos aniversariantes de domingo. Que Deus abençoe aí enormemente. Sucesso para todos os aniversariantes de hoje. Manhã show comigo, Antônio Carlos Ruiz, com o Luciano. A direção do amigão Alcides, a você, minha amiga, meu amigo de todas as manhãs, uma ótima sexta-feira, um excelente final de semana, que Deus nos abençoe imensamente. Música.

Agradeça a vida. Sinta o poder de vencer que há dentro de você. Buscar a felicidade deve ser a primeira meta perseguida no dia de hoje. Não importa o lugar que estamos, a posição que ocupamos, os meios que dispomos para alcançá-la. O que importa mesmo hoje é dar o primeiro passo e continuar caminhando sempre, valorizando a vida e seus pequenos detalhes. Pode ser um passo a mais hoje. Pode ser recuar um pouco para reprogramar a jornada, reprogramar a estratégia. Não importa. O importante é que você não desista, porque Deus não desiste de nenhum de nós. Pense nisso. A você, minha amiga, meu amigo de todas as manhãs, uma ótima sexta-feira, um excelente final de semana. Que Deus nos abençoe grandemente.

0: 7:17, 7:17, bom dia. Amanhã show comigo, Antônio Carlos Ruiz, com o Luciano, para Musical. 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Para a Farmácia Cafelândia Popular, para a Musical, está chegando aí a Previsão do Tempo.
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0: No site Climatempo, a previsão para os próximos dias em Dourados, 14 graus neste momento, previsão para hoje, mínima de 15, máxima de 25, probabilidade de chuva 90%, volume estimado 5 milímetros. Previsão para amanhã, mínima de 13, máxima de 19, probabilidade de chuva 0. Previsão para domingo, mínima de 8, máxima de 22, probabilidade de chuva 0. Previsão para segunda-feira, mínima de 14, máxima de 23, probabilidade de chuva 0. Previsão para terça-feira, mínima de 9, máxima de 15, probabilidade de chuva 0. 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O prefeito Marçal Filho recebeu um prêmio aí, que é importante para a nossa cidade. Dourados continua, né, crescendo cada vez mais. Tem os seus problemas, os problemas cotidianos, né? Mas é importante. Iniciativas, a matéria está aqui no Dourados News, iniciativas tecnológicas inovadoras como a criação do atendente virtual Doura, que ajuda o cidadão a emitir desde guias do IPTU até adesão ao programa Desenrola Tributos Aplicativo Ilumina Dourados, que permite ao contribuinte requerer pelo celular reparos na rede de iluminação pública, ou a prova digital que permite que o cidadão protocole digitalmente processos sem requerer mais de 100 serviços ainda públicos oferecidos pela Secretaria Municipal de Planejamento e pelo Instituto Meio Ambiente, bem como a ampliação dos serviços digitais oferecidos pela Secretaria Municipal de Fazenda através do sistema Beta. Garantiram ao prefeito Marçal Filho o prêmio Prefeito Inovador 2026. Outra iniciativa inovadora da Prefeitura de Dourados foi a criação do IPTU Digital, que acabou com a impressão de carnês, imposto predial e território urbano e garantiu economia de mais de 1 milhão aos cofres públicos, com a gráfica e correios. Né? Apesar, o primeiro ano foi bastante corrido, né? A Prefeitura teve que espalhar vários postos pela cidade e pelos distritos, mas foi o primeiro ano, foi uma bela iniciativa. A premiação aconteceu ontem, durante o 4º Congresso Sul-Mato-Grossense de Cidades Digitais Inteligentes, que se estende até sexta-feira no Bioparque Pantanal, em Campo Grande. É gratificante receber esse reconhecimento com apenas 18 meses de governo, o que significa que temos que inovar ainda mais até o fim do nosso mandato, ressaltou Marçal Filho. Compartilho essa conquista com a minha equipe e destaco que esse reconhecimento aumenta ainda mais a responsabilidade de todos em oferecer serviços ainda de mais qualidade à população, comentou o prefeito. Sem dúvida alguma, é um prêmio que tem que ser comemorado, né? Mais do que reconhecer o uso da tecnologia, o prêmio proporciona visibilidade aos gestores que têm feito a diferença com soluções criativas. Observa, esses projetos mostram que é possível inovar, mesmo com poucos recursos, gerando resultados mais para a população. Promovido pela Rede Cidade Digital, o Congresso é o principal evento estadual voltado para tratar de tecnologia para prefeituras, reunindo prefeitos, gestores públicos, servidores, vereadores, especialistas em empresas de inovação. Isso quer dizer que todos os problemas de Dourados estão resolvidos? Claro que não. Tanto que os salvadores da pátria, pré-candidatos, continuam atacando o município, a gestão e tudo mais. Nós temos falhas. Eu estava vendo um vídeo do vereador Inspetor Cabral ontem, na qual ele mostra o dinheiro público sendo jogado fora pela Getran. E, aliás, a instituição, a Getran, eu tenho o maior carinho e respeito porque é uma instituição que foi criada para fortalecer o trânsito da nossa cidade. Só que a Getran, diferentemente da Guarda Municipal, tem pouca estrutura, tem poucos servidores. E aí o que está servindo a Getran hoje? Para pintar meio fio. Virou até motivo de memes na cidade. E o vereador Inspetor Cabral estava mostrando a Getran pintando, servidores pintando meio fio ali próximo ao SESI, pintando o calçamento com capim, sabe? Então, o meio fio estava sujo de capim, com mato, e eles pintando em cima do capim. Aí o vereador chegou e falou: gente, como é que vocês estão fazendo esse serviço? Não, depois a gente conserta. Mas como? Você está pintando em cima de capim, aí ele tirou o capim, mostrou que o meio fio ali não tinha tinta. A tinta estava toda no capim, então é dinheiro jogado fora. Então nós temos esse problema da Getran, que é uma instituição pequena, que sofre com a falta de servidores, com a falta de estrutura. Nós temos problemas seríssimos no trânsito de Dourados. As motonetas continuam invadindo o sinal vermelho, continuam andando na contramão, continuam andando na ciclofaixa. Continua morrendo gente por causa disso. Então, é um problema que a Getran precisa ser resolvido e isso recai sobre quem? Sobre o gestor. Nós temos o problema da saúde, onde um hospital regional veio de presente para a nossa cidade quando todo mundo comemorou e, de repente, o deputado estadual Zé Teixeira faz um levantamento na Assembleia Legislativa na qual o nosso hospital regional, que atende a macro-região, é para atender a macro-região, está atendendo menos de 30% da população douradense. Os demais atendimentos, procedimentos, ficam para a macro-região e para pacientes fora da macro-região. Então nós precisamos fazer alguma coisa também para melhorar. Os nossos hospitais continuam sobrecarregados. Chegou uma carreta de medicamento outro dia, mas alguns medicamentos ainda continuam faltando. Dourados é uma cidade com asfalto antigo, então os buracos continuam por aí. Apesar de todo o esforço das forças-tarefas aí, frentes, para tentar minimizar o problema. Porque Dourados cresceu demais, gente. Sabe? Então nós temos os nossos problemas. Mas quando o prefeito recebe uma premiação dessa, nós temos que comemorar. Dourados está entrando no digital. O mundo hoje está mudado. Governador Eduardo Ridel fez um convênio outro dia com a Google, com o mais moderno dos equipamentos de inteligência artificial para alunos do Estado. Então, problemas nós temos. Agora, quando acontece esse tipo de premiação, para uma gestão a gente precisa comemorar. E o trabalho não para. Isso a gente precisa ressaltar. 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Às vésperas do inverno, que começa oficialmente domingo, Dourados acende um alerta para a queda das temperaturas e o aumento da circulação do vírus respiratório quando a baixa procura pela vacina contra a influenza preocupa autoridades de saúde, especialmente diante do crescimento dos casos graves e internações registradas em Mato Grosso do Sul. O município aplicou até o momento 50.868 doses da vacina contra a gripe. No entanto, a cobertura vacinal entre os grupos prioritários, gestantes, idosos, crianças contra a gripe. No entanto, a cobertura vacinal entre os grupos prioritários,

A cidade registrou 46 casos hospitalizados por influenza A, H3N2, além de 11 casos de influenza A não subtida e 5 de influenza B. O número de óbitos também chama atenção. Dourados contabilizou 3 mortes por influenza H3N2 e 2 por influenza A não subtipada. Especialistas alertam que o período de outono e inverno favorece a transmissão de doenças respiratórias. Durante a semana, as unidades básicas de saúde de Dourados funcionam das 7 às 11 e das 13 às 17 horas. Além disso, as unidades da Seleta e Santo André atendem horário estendido das 18 às 22 horas, feriados e finais de semana, do meio-dia às 22 horas. Já os postos de saúde do Ildefonso Pedroso, Maracanã, Jockey Club e Parque do Lago 2 funcionam diariamente até às 19 horas. Tá bom? Fecha para o almoço, mas depois continua atendendo. Tá chato o nosso papo de vacina, né? Tá chato. Sabe por quê? Porque, infelizmente, o país está dividido entre aqueles que entendem e confiam na vacina, na pesquisa, e aqueles que entendem que a vacina tem lá os seus problemas, e tem mesmo. Nós estamos trabalhando com seres humanos, né? Então, às vezes acontece. Mas em 99% a vacina é pontual. O Detran publicou ontem uma lista com 652 penalidades aplicadas a condutores do estado. A relação saiu em um suplemento de 76 páginas do Diário Oficial do Estado e reúne notificações de suspensão, cassação e cancelamento de CNH, além de processos em diferentes fases administrativas. É bom você olhar lá no... É complicado, né? Porque você divulgar na imprensa 600 nomes também é demais, né? Então tá lá no Diário Oficial. Se você teve algum problema ultimamente aí de multa e tudo mais, entra no Diário Oficial do Estado e vê lá se a sua carteira não foi cassada. Do total de penalidades publicadas, 506 correspondem à suspensão do direito de dirigir, 47 a cassação de CNH e 99 cancelamento da habilitação. Os nomes dos condutores, os números dos processos e os prazos das sanções constam num documento disponibilizado pelo órgão estadual de trânsito no Diário Oficial. A maior parte dos casos envolve suspensão da CNH. Nessa situação, o motorista perde temporariamente o direito de dirigir e precisa cumprir o período estabelecido pelo DETRAN, além de realizar curso de reciclagem e ser aprovado em avaliação teórica para recuperar a habilitação. Entre as infrações que podem resultar na suspensão estão acúmulo de pontos na carteira, dirigir sob efeito do álcool, trafegar acima dos limites de velocidade previstos na legislação e cometer outras infrações consideradas autossuspensivas. Já a cassação da CNH impede o condutor de dirigir pelo prazo mais longo. Após o cumprimento da penalidade, o motorista precisa iniciar um novo processo de habilitação para voltar a conduzir veículos. A medida costuma ser aplicada, entre outros casos, quando o condutor dirige durante o período em que já está com a habilitação suspensa. Entra lá no site no Diário Oficial do Estado e dá uma conferida lá se seu nome não está lá, tá bom? 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

0: 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Tá bom? 7h36. Na manhã de ontem, em evento na FamaSul, o governador Eduardo Ridel, do PP, afirmou que o Estado não vai tolerar nenhum tipo de desordem. Aliás, o governador vem falando isso desde que tomou posse. Desde aquele caso aqui na rotatória, em frente à aldeia Jaguapiru, quando a polícia militar teve que intervir para liberar a rodovia, o governador esteve aqui em Dourados na posse de Gino Ferreira, à frente do Sindicato Rural, e eu estava lá, fui o cerimonialista, inclusive. E o governador, na época, disse o seguinte, batendo no peito assim, ó, quando as ONGs e aquele povo que gosta de reclamar, estava reclamando que a polícia militar tinha agido brutalmente. Ele falou, ó, a polícia militar age sobre o meu comando. É eu que mando e eu não vou aceitar a baderna. E continua. Eles vão continuar reclamando, vão dizer que a polícia está sendo truculenta, mas a polícia vai continuar agindo dessa forma, segundo o governador, não vai tolerar nenhum tipo de desordem. A afirmação foi feita durante a fala sobre os conflitos indígenas registrados nos últimos dias no Estado. Não há um palmo de terra no Mato Grosso do Sul onde o Estado não possa estar presente, garantindo a ordem, a institucionalidade e os direitos das pessoas, disse Ridel. O governador também comentou a fala do deputado, o ex-governador Zeca do PT, de que os autores do episódio registrado no final de semana na Fazenda São Sebastião, em Siderolândia, seriam ligados a políticos da direita. Ouvi alguém dizer que existe índio de direita ou índio de esquerda. Eu digo, existe criminoso de direita e criminoso de esquerda. Crime é crime, não interessa quem pratique ou de forma que faça, declarou o governador. Ao comentar sobre o episódio ocorrido em Siderolândia, Ridel classificou como um ato direto de agressão e invasão à propriedade localizada com destruição de patrimônio privado e furto, complementando que a polícia agiu para restabelecer a ordem, recuperou os bens furtados e está encaminhando o indiciamento dos autores. Sobre a resolução para o conflito, Ridel disse, o Estado atua para manter e garantir a ordem, ao mesmo tempo em que participa das discussões para a construção de um arcabouço legal definitivo sobre o tema. Então, o governador disse que a discussão fundiária é legítima, se arrasta há anos no Congresso Nacional. Há dificuldades para se encontrar uma solução definitiva. Existem discussões sobre PEC, questionamento no STF, grupos de trabalho inclusos. Essa é uma discussão legítima, mas não pode servir de motivo para a instalação da desordem. Está certo o governador. Ontem na Assembleia Legislativa continuou o bate-boca, né? O bate-boca da esquerda com a direita. A tensão ficou alta ontem em torno da divergência sobre as motivações políticas e autoria dos ataques em que resultaram em depredação, incêndios, roubo de maquinários agrícolas em duas fazendas próximo à aldeia Buriti. O deputado Zé Teixeira iniciou o pronunciamento classificando as ações em Siderolândia como atos de terrorismo. Em aparte, o deputado Coronel Davi, PL, apoiou o pronunciamento e associou o aumento de conflitos agrários à atual gestão do governo federal chefiada pelo PT. Em resposta ao bolsonarista, o deputado Pedro Kemp, do PT, contestou as declarações da bancada do PL e afirmou que o partido não possui qualquer ligação com episódios de violência registrados no município. O parlamentar citou manifestação anterior do deputado Zeca do PT para argumentar que as invasões foram conduzidas por um grupo isolado de indígenas que não integram os movimentos ligados à esquerda política, rechaçando a responsabilidade da legenda partidária pelos prejuízos causados nas fazendas. O que é que essa situação tem a ver com o PT? Porque o Coronel Davi só falou aqui do PT jogando culpa no PT? Não tem nada a ver. O deputado Zeca deixou bem claro que aqueles indígenas são de direita. Então, assim, ficar jogando aqui às custas do PT, tenha dó. Zeca havia comunicado aos parlamentares que se reuniu com o cacique das aldeias do território indígena entre as cidades do Dois Irmãos do Buriti e Hidrolândia, onde foi elaborada a ata de constando o desconhecimento das lideranças indígenas sobre o atentado. Tem mais, porque aí tem a Bambai também, né? A segunda vara, eu vou falar essa notícia aqui, depois eu faço um pacote só. A segunda vara federal de Ponta Porã proibiu que a polícia militar intervenha na ocupação indígena na fazenda Limoeiro, região da aldeia Limão Verde, em Amambai. A decisão é da Justiça Federal e foi divulgada ontem. As forças de segurança foram mobilizadas após o proprietário registrar boletim de ocorrência sobre a ocupação de propriedade por um grupo de aproximadamente 30 índios na quarta-feira. Um indígena chegou a ser preso na ação. Agora, com a nova decisão, a polícia fica impedida de fazer qualquer intervenção no local sem acompanhamento da FUNAI, do Ministério Público Federal e da Polícia Federal. A decisão é preventiva para preservar a posse atual do fazendeiro, mas também proíbe qualquer retirada de indígena do local sem a aprovação da Justiça Federal. Quer dizer, a polícia não pode fazer nada, né? A polícia não pode fazer nada. Então, tem uma grande divisão. Vamos à Hidrolândia. O deputado Polon, que é do PL, diz que os índios agiram de forma terrorista, que terroristas estão infiltrados na comunidade indígena. Caciques das aldeias próximas disseram o seguinte: nós não temos nada a ver com a invasão. São desaldeados, índios que foram expulsos de suas aldeias, comandados sabe lá por quem, que invadiram a fazenda, roubaram gado, prenderam servidores, tocaram fogo na casa, mataram o boi. É ato criminoso. Só que as lideranças das aldeias próximas disseram o seguinte: isso não tem nada a ver com a gente. Tanto é que essas lideranças foram a Brasília. E esse grupo que invadiu está brigando com esse outro grupo. Índio brigando com índio. Porque cada um está vendo o seu lado. Aqueles que estão atuando no diálogo serão favorecidos. E aqueles que estão na base da porrada vão ser penalizados. E aí fica essa disputa política que não vai levar a nada. E aí vem a Mambai, a justiça diz que a polícia militar não pode intervir. E tem seguranças indígenas trabalhando na fazenda. Tanto é que os índios que entraram em confronto lá em Mambai foram índio contra índio. E está uma baderna em Mambai, está uma baderna. Porque o governo demora demais. E aí não adianta dizer, olha, é esse governo que aí está, um bando disso, um bando daquilo. Gente, essa história aí passou por um monte de gente, um monte de governo, inclusive o governo da direita. 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O presidente estadual do PT, Wander Lobé, confirmou a visita do presidente Luiz Inácio Lula da Silva em Mato Grosso do Sul. A segunda agenda do ano em solo sul-mato-grossense acontecerá em Ponta Porã, dia 25 agora. O presidente da República irá entregar 1.400 títulos de regularização fundiária. Ademais, fora das agendas oficiais, Lula deve se reunir com os pré-candidatos de Mato Grosso do Sul. Só o anúncio da presença de Lula já movimenta vários setores e lideranças da sociedade. É uma mobilização espontânea e calorosa que reforça a confiança de todo o campo democrático no avanço das nossas propostas e no desafio eleitoral que faremos prever Senado em Mato Grosso do Sul. O deputado que é pré-candidato ao Senado afirmou que Lula fará contatos com ele e aliados, entre eles pré-candidatos da Federação Brasil da Esperança. O ex-deputado federal Fábio Tradi, PT, que disputará o governo, a senadora Soraya Tronic, PSB, que buscará a reeleição, disse Wander. Assim, destacou que o apoio à candidatura ao Senado em Mato Grosso é prioridade de Lula e do PT nacional. Tá certo. Presença aí do presidente da República em Ponta Porã, dia 25. 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Gente, bom final de semana para todo mundo, que Deus nos abençoe. Vamos participar da festa aqui na São João Batista, tá bom? Hoje tem festa, amanhã tem festa, né? As nossas celebrações aí de junho. Que Deus nos abençoe, um ótimo final de semana para todo mundo. Eu vou trazer uma seleção. Eu tenho tido a graça de uma parceria com o poeta Moisés Crestani, também compositor. Eu tenho feito letras para música e o Moisés, através da inteligência artificial, tem musicado. Então, em uma nova etapa da minha vida, eu já estou aí com 20 músicas que já estão rodando, músicas prontas, e eu vou trazer um pouco no nosso especial, depois do intervalo, algumas músicas, alguns louvores também, para que você possa ouvir. Espero que vocês gostem. São vários ritmos, tá? Tá bom? Então, músicas de minha autoria, depois do intervalo comercial, uma seleção bem bacana para todos vocês. Fiquem com Deus, até a segunda.
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0: Louvado seja nosso Senhor Jesus Cristo, para sempre seja louvado, queridos filhos e filhas. É sexta-feira da misericórdia divina. Jesus misericordioso, eu confio em vós. Misericórdia divina que brota do seio do Pai, eu confio em vós. Nós estamos no segundo dia da novena do Sagrado Coração de Jesus. Sagrado Coração de Jesus, fazei o nosso coração semelhante ao vosso. Segundo dia, qual a intenção que você quer colocar neste ano na novena do Sagrado Coração de Jesus? Quero saudar a todos. Saudar a todos a partir da Rádio Evangelizar, de onde tudo começa. As rádios irmãs, cujos nomes cito neste momento.
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0: Saúdo a você pela TV Evangelizar, sinal digital em todo o país, em várias cidades, canal aberto. Pelo YouTube, Padre Manzotti Oficial. Pelo aplicativo da Associação Evangelizar é Preciso e todas as plataformas digitais. Amados filhos e filhas, vamos passar esta hora abençoada, mergulhando na Trindade Santa, porque estamos unidos em nome do Pai, do Filho e do Espírito Santo. Amém. Naquele tempo, disse Jesus a seus discípulos: não junteis tesouros aqui na terra, onde a traça e a ferrugem destroem. Os ladrões assaltam e roubam. Não junteis tesouro na terra, onde a traça e a ferrugem destrói e os ladrões assaltam e roubam. Ao contrário, continua Jesus, juntai tesouros no céu, onde nem a traça e a ferrugem destrói, nem os ladrões assaltam e roubam. E aqui vem uma máxima de nosso Senhor Jesus Cristo, que vale para o seu tempo e é atemporal, vale para sempre para nós. Onde está o teu tesouro, aí está também o teu coração. Onde está o teu tesouro, aí estará também o teu coração. Continua o Senhor. O olho é a lâmpada do corpo. Se o olho é sadio, todo o corpo ficará iluminado. Se o olho está doente, todo o corpo ficará na escuridão. Ora, se a luz que existe em ti é a escuridão, como será grande a escuridão? Fica-nos a pergunta: onde está o nosso coração? Será que está nos tesouros humanos, terrenos? O que é o tesouro hoje na tua vida, na minha vida? Onde está o teu tesouro, aí está o teu coração. O tesouro deveria ser Deus, as coisas de Deus, a busca de Deus. O tesouro, a família. Então não haveria lugar para nada que ferisse a família. Para quem é sacerdote, o tesouro é o sacerdócio. Para quem é casado, é o matrimônio. Então não haveria espaço para a ação do inimigo. Onde está o teu tesouro? Onde está o maior empenho de nossa vida? Juntar tesouro aqui na terra? Para quê? Para que além da sobrevivência, da subsistência, ladrões roubam, ferrugem destrói, traça corrói, juntar as coisas, a juntar para quê? Queridos irmãos e irmãs, o Evangelho é muito claro. Para quem deixar as coisas? O quanto temos para viver? E ainda nesse processo de juntar, juntar, juntar. Então, o nosso coração está no lugar errado. E lá se transformou um ídolo em nossa vida. Jesus, ao contemplar as tuas santas chagas, pedimos esta luz redentora sobre nós, pedimos esta luz redentora sobre nossa vida. Senhor Deus, do peito aberto, jorrou água e sangue de um Deus apaixonado. Estes raios curam, purificam, incendeiam. Então purifica, Senhor, a nossa forma de pensar. Onde está o nosso tesouro? É a grande pergunta do dia de hoje. Onde está o centro das nossas buscas e atenções? Ali reside nosso coração. Eu espero em vós, eu confio em vós, Jesus misericordioso, de onde nos vem as santas chagas de Jesus, o sangue redentor de nosso Deus, misericordioso, escute o nosso clamor e nossas preces. Rezamos por todos os que mais precisam, os que se colocam às nossas intenções. Deus Santo, Deus Forte, Deus Imortal, tende piedade de nós e do mundo inteiro. Deus Santo, Deus Forte, Deus Imortal, tende piedade de nós e do mundo inteiro. Nós voltamos com a partilha de vida, mas a pergunta continua: onde está o tesouro de nossa vida? Ali estará nosso coração. Eu volto já.
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0: Escute esse testemunho que foi deixado no 041-3221-6060. Escute.
1: Eu me chamo Irene Paulo da Silva, moro aqui na Paraíba, só que eu moro na zona rural. Eu queria dar um testemunho meu, que eu alcancei de meu filho, que bebia muito, mas com a graça de Deus, Pai. Eu não sei nem qual foi a novena, só sei que eu alcancei a graça, porque ele bebia, bem dizer, todos os dias. Oh, era um sofrimento para mim.
0: Imagino.
1: Graça cansada, graça testemunhada. Toca o sino, São Cristão.
0: Meu abraço, Irene Paulo da Silva, da Paraíba. Louvado seja Deus pela libertação do seu filho. Louvado seja Deus pela graça recebida. E que continue assim, na sobriedade. Graça recebida, graça testemunhada. Rosângela, que a paz de Jesus esteja com você.
2: Bom dia, Padre, a sua bênção.
0: Deus abençoe, Rosângela. Você fala de onde?
2: De Rondônia.
0: Oi?
2: De Alta Floresta do Oeste, Rondônia.
0: Meu abraço, Alta Floresta do Oeste, Rondônia. Minha saudação.
2: Que emoção, padre, de falar com o senhor.
0: Hoje era seu dia. Como é que você me acompanha aí?
2: Pela Rádio Planalto, de Novo Horizonte.
0: Tá bom. Diga lá, Rosângela. A palavra é sua.
2: Padre, eu pedi oração para uma prima minha que perdeu o filho dela de 15 anos. Ele está muito perturbado, né? Foi muito de repente. Tá. Então, eles estão muito perdidos.
0: Entendi. Como é que é o nome da prima? Oi?
2: Dirce.
0: Dirce.
2: É, e Edmar, o pai dele.
0: E o nome de quem faleceu?
2: Nicolas, ele tinha apenas 15 anos, padre.
0: E o que aconteceu?
2: Não tem o diagnóstico assim certinho, né?
0: Entendi.
2: Sei que foi uma semana e tudo aconteceu.
0: Nossa, foi muito rápido, né?
2: Sim. Oh, e colocar ele, sempre especial, né, padre? Porque o Sagrado Coração de Jesus ajude ele.
0: Claro, claro. E conforte a família, né?
2: Pela... A mãe da minha sobrinha também, padre, que ela está numa fase bem difícil. E também quero colocar ela, Marli.
0: Marli.
2: Eu sou mensageira, padre.
0: Oh.
2: Sou sócia também.
0: Toca a corneta para ela.
2: Senhor, padre.
0: Toca a corneta para Rosângela, que é mensageira da Capelinha de Jesus das Santas Chagas.
2: Eu amo demais o senhor, padre.
0: Obrigado.
2: Coloca todas as mensageiras em oração.
0: Claro, sempre a gente reza. E para a senhora, está sendo bom ser mensageira?
2: Muito bom, padre. Só tenho que agradecer ao senhor e todas elas, né, que estão, né, aceitando a capelinha nas casas.
0: Isso. E quanta bênção, né, Rosângela?
2: Muita bênção, padre. O padre coloca também a minha netinha Maria Vitória, que ela tem problema de audição.
0: Tá.
2: E que o Sagrado Coração de Jesus também abençoe ela, que ela pode ouvir naturalmente, né?
0: Tá bom. Todas as intenções estão aqui, Rosângela.
2: Coloca toda a minha família, padre, também. Minha cunhada Rita, o Cosmo, que faz tratamento de Hansen Dias.
0: Tá.
2: Coloca eles em oração.
0: Certo.
2: Eu gosto muito do senhor, padre.
0: Muito
2: todo
0: obrigado.
2: Todo dia com o senhor, a minha mãe, minhas irmãs.
0: Como é que é o nome da mãezinha?
2: Maria Aparecida. Ela é sócia também,
0: associei ela. Tá certo. Muito obrigado, filha. Que Deus abençoe, continue sendo mensageira, continue levando esperança e esta devoção que cura e liberta. Rosângela, de Alta Floresta do Oeste, Rondônia, Rádio Planalto FM, de Novo Horizonte do Oeste, José Edilson, lá de Ji, Paraná, Dom Norbert Hans Christopher Foester. Ana Paula, que a paz de Jesus esteja com você, Ana Paula.
3: Com o senhor também, padre. Sua bênção.
0: Deus abençoe. De onde você fala?
3: Padre, eu falo de Lagoa Dourada, Minas Gerais.
0: Meu abraço ao povo de Minas, em especial Lagoa Dourada. E como é que você me acompanha ali?
3: Eu acompanho o senhor pela Rádio Dourada FM.
0: Tá
3: e
0: certo.
3: Pelo YouTube.
0: Diga lá, filha.
3: Padre, a minha vida, se eu for contar para o senhor, é feita de testemunhos.
0: Certo.
3: Porque Deus é muito presente na minha vida.
0: Pois não.
3: Eu amo Deus, eu tenho sede de Deus.
0: Amém.
3: Nossa Senhora é minha companheira e o Divino Espírito Santo é minha luz.
0: Amém. Que lindo.
3: Se não fosse eles, eu não estaria em pé hoje.
0: Imagina.
3: Padre, eu não sei se é pecado eu falar, mas acompanhando esse livro de Jó, a minha vida é a de Jó. Antes eu conhecia Jó por causa, assim, a paciência de Jó. Hoje não. Hoje eu vejo que, assim, a minha paciência é muita. Mas a minha vida de Jó é de sofrimento, muito sofrimento, mas nunca perdi a fé em Deus.
0: Amém,
3: nunca.
0: É isso mesmo. Eu tenho falado que mais do que exaltar a paciência de Jó é exaltar aquilo que motivou a paciência, que é a fé. Então é a fé de Jó.
3: Sim, padre.
0: E não é pecado não, Ana Paula. A vida, se você se identificou com Jó, também se identifique não só no sofrimento, mas nessa fé que faz confiar em Deus cegamente. Totalmente.
3: Com certeza, padre, com certeza. E eu sou uma testemunha viva disso.
0: Pois
3: que é assim, é através da fé que a gente vê.
0: Isto.
3: Padre, eu tenho um testemunho muito bonito para contar. Meu marido e meu irmão. Do lado da bebida.
0: Certo.
3: Meu marido, eu já conheci ele já bebia. Só que tem 12 anos que nós somos casados. Só que depois ele passou a beber mais e eu já não estava aguentando mais. Um dia eu falei com ele, eu falei assim, muda essa vida, senão eu não vou aguentar, eu não fui criada com bebida, é difícil para mim.
0: Sim.
3: Aí ele um dia falou assim comigo, nem meu pai, minha mãe não fez eu parar de beber, é só Deus que vai parar.
0: Sim.
3: Eu falei com ele, pois eu tenho fé que Deus vai te parar, vai largar essa bebida.
0: Certo.
3: Padre, um dia, sem mais, sem menos, ele parou de beber e ele falava assim comigo, nossa, sendo que eu rezo o texto todas as noites. Ele falava assim comigo, você não cansa de rezar, não? Eu falei, não, enquanto eu estiver rezando por você, você está de pé e você devia de aprender a rezar também todo dia. Padre, ele falava assim, desgruda desse padre um pouco, pelo amor de Deus, toda hora eu entro aqui, você tá conversando com o padre, eu converso com o senhor no rádio, padre.
0: Certo.
3: Aí ele passou a acompanhar o senhor, padre. Ele reza 3 terços das Santas Chagas todos os dias, padre.
0: Louvado seja Deus, Ana Paula.
3: Todos os dias. Ele largou a bebida, padre, por conta própria, não fez tratamento nenhum.
0: Deus seja louvado.
3: Hoje eu vejo, padre, que a sede dele é rezar o terço das Santas Chagas.
0: Que beleza.
3: Ele fica maluco se ele não rezar.
0: Que
3: ele
0: bom.
3: Reza 3 vezes ao dia.
0: Amém.
3: E o outro, padre, é o meu irmão. Meu irmão também bebia muito e ele é caminhoneiro. Aí um dia ele estava saindo de viagem, ele estava bêbado. E o que a gente não quer pra gente, a gente não quer pros outros
0: Com
3: também.
0: Com certeza.
3: Né? Eu fui chamar a polícia, padre. Eu chamei a polícia para tirar a chave da mão dele e até o policial, porque nós moramos numa cidade pequena. O policial falou assim, mas ele nunca deu trabalho, eu conheço ele. Eu falei, não, policial, tem que tomar, toma a chave dele. Padre, a partir desse dia, ele tomou um ódio de mim. Mas ele tomou um ódio de mim, ele parou de conversar comigo, ele desejava a minha morte. Passou uns anos, padre, ele sofreu um acidente, ele me via, padre, ele cuspia. Ele virava a cara para o outro lado, ele me xingava. Nós ficamos 28 anos, padre, sem conversar com o outro.
0: Misericórdia.
3: E eu de novena em novena, padre, eu pedia para ele voltar a conversar comigo.
0: Você continua, eu tenho que ir para o intervalo, você continua depois voltando, eu tenho que ir para o intervalo, eu volto já, volte comigo.
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0: Nós vamos para a leitura orante, mas eu estou com a Ana Paula, de Lagoa Dourada, e ela estava contando primeiro do marido, 12 anos casadas e com a graça de Deus, parou, fruto da oração, de beber, e hoje reza 3 terços da terço das Santas Chagas diariamente, não é verdade, Ana Paula?
1: Isso, padre, é verdade.
0: E aí você tava
1: bebeu, padre, mais de 30 anos.
0: Misericórdia. E aí você estava contando do teu irmão, que você está certíssima, viu que ele estava alcoolizado, chamou a polícia, tirou a chave, ficou 28 anos sem falar com você, é isso? 22?
1: Isso, padre, 28 anos
0: 28
1: sem
0: anos.
1: Falar comigo.
0: E aí, filha?
1: E ele me via, cuspia, me xingava. Aí, quando a minha mãe faleceu, vai fazer 3 anos, quando a minha mãe faleceu, ele voltou a conversar comigo, eu acho que foi ela.
0: Certo.
1: Sem mais, sem menos, mas eu também não toquei no assunto, não perguntei porque ele parou, porque ele me desejava mal. Hoje voltamos, padre, graças a
0: Amém.
1: Deus. Não sei falar qual novena, porque eu faço todas as novenas
0: Amém.
1: Com o senhor, padre. E eu tenho um outro testemunho, padre. Muito lindo também.
0: Pois
1: eu vi
0: não.
1: nas redes sociais um senhor muito humilde e ele estava por perder a perna dele por causa de uma ferida.
0: Sim.
1: Eu não conhecia, padre. Aqui é uma cidade pequena, mas ele morava na zona rural e eu não conhecia. Só que aquilo, padre, eu estava rezando, vi aquilo, me doeu.
0: Entendi.
1: Me doeu no coração. Aí eu pensei assim, gente, a minha mãe teve uma ferida. Eu consegui salvar a ferida da perna da minha mãe.
0: Amém.
1: Por que eu não posso ajudar esse
0: claro.
1: Senhor? Aí eu lembrei do médico.
0: Oh, meu Deus. Alô? Ana Paula? Ana Paula? Lamento. Mas, Ana Paula, que pena que caiu. Você estava contando a história e... Que Deus abençoe que ele tenha se restaurado. Mas graça recebida, graça testemunhada. Ana Paula, de Lagoa Dourada, Minas Gerais. Ela que acompanha pelo YouTube e a Rádio Dourada FM. Diretor Ricardo José, Dom José Eudes Campos do Nascimento, de São João del Rei. Bíblia aberta, cartilha de oração.

Lamentável ter perdido o último testemunho da Ana Paula, mas fica no coração de Deus. E pelo que eu percebo, seria a solidariedade ela ter ajudado a este homem. O texto de hoje, 1 Coríntios, capítulo 2, versículo 1, seguintes. Meus irmãos, quando fui anunciar a vocês a verdade secreta de Deus, não usei muitas palavras nem grande sabedoria. Porque quando estive com vocês, resolvi esquecer tudo, a não ser Jesus Cristo e principalmente a sua morte na cruz. Quando visitei vocês, eu estava fraco e tremia de medo. O meu ensinamento e a minha mensagem não foram dados com linguagem da sabedoria humana, mas com provas firmes do poder do Espírito de Deus. Portanto, a fé que vocês têm não se baseia na sabedoria humana, mas no poder de Deus. Vamos retomar esse texto. Paulo, que não tem receio de mostrar a sua fragilidade, ele dizendo: quando eu fui até vocês, fui evangelizar, fui pregar a palavra, eu estava fraco e eu tremia de medo. Que maravilhoso olhar esse lado humano. Até para você, para mim, que às vezes temos medo, fraqueza. Isso é um aspecto muito valioso, porque às vezes nós pensamos que Paulo era um super-humano, e vamos dizer, até Nossa Senhora, uma super-mulher, super-humana. Não. Tanto um quanto o outro eram seres humanos. E vamos falar de Paulo. Ele tem coragem de dizer: quando eu cheguei ali em Corinto, quando eu visitei, eu estava fraco, eu tremia de medo, mas eu resolvi esquecer tudo. Versículo 2. Esquecer tudo, a não ser Jesus Cristo, principalmente a sua morte na cruz. Pois bem, filho, às vezes você não se acha capacitado, capacitada. Às vezes a gente treme, eu ainda hoje, meu Deus, fico ansioso, preocupado. Às vezes a gente treme, eu ainda hoje, meu Deus, fico ansioso, preocupado.

0: é Ana Paula. Você percebia como fluía a palavra dela? Uma mulher de oração. Como fluía no Espírito Santo o testemunho do marido, 30 anos bebendo e largou. Para de ouvir esse padre, para de rezar esse terço. E dizia a ela, enquanto eu rezo, você está de pé. Depois o irmão. Depois a sensibilidade de ajudar um necessitado que ela não conhecia, viu pela internet, morava perto, foi. Certamente foi esse o desfecho. Portanto, que o medo que possamos ter não nos trave. Que a insegurança que é da nossa natureza não impeça de sermos catequistas, de sermos colaboradores na liturgia, que não impeça de sermos pessoas que servem ao Senhor. Senhor, que o Espírito Santo diz aqui, não foram linguagens humanas nem sabedoria humana, mas o poder do Espírito de Deus. Então, Espírito de Deus, venha sobre mim. Peça isso. Espírito Santo, venha sobre mim me fortalecer na oração. Espírito Santo, venha sobre mim me fortalecer na missão. Espírito Santo, venha sobre mim para me fortalecer na busca de Deus. E que as minhas inseguranças, diga isso para Deus, minhas fragilidades, não sejam um empecilho. Maravilhoso esse texto de Paulo, maravilhoso de se ler, inclusive de levar para a próxima reunião da sua pastoral. Se conhecia esse texto? Tinha se dado conta do que Paulo falou? Esta foi a leitura orante de hoje, 1 Coríntios capítulo 2, versículo 1 a 5, de modo particular, o versículo 3, quando visitei vocês, eu estava fraco e tremia de medo. Eu volto já.
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2: Eu gostaria de lembrar que domingo nós teremos o evento Jubileu de Ouro na Diocese de Limeira. A programação é intensa, começa às 13 horas. Às 15 horas, missa solene, presidida por Dom José Roberto Fortes Palau. Às 17h30, 5h30 da tarde, eu conduzirei um show de encerramento. No final do show, teremos a coroação da imagem de Nossa Senhora das Dores e depois a queima de fogos e encerramento. Isso, domingo agora, dia 21, onde vai ser? Na Diocese de Limeira, no Estádio do Limeirão. Participe. Você pode acompanhar pela TV Evangelizar, pelo YouTube, Padre Manzotti. Já se organizou? Já reservou seu hotel? Já comprou sua passagem? Você de Curitiba e região metropolitana já pensou e se organizou para estar nas 24 horas na presença do Senhor? Dia 27 e dia 28. Começa no dia 27, no sábado, às 19 horas, Santa Missa de Abertura. E depois segue palestras, orações, adoração. Missa meia-noite, palestras, oração e adoração. Depois às 11 horas. Depois às 11 horas. Às 18 horas, encerramento. 24 horas na presença do Senhor, chagas que curam, amor que restaura. Participe, procure estar presente em algum momento do sábado para o domingo. Venha se apropriar desta graça. Filha de Deus, que a paz de Jesus esteja com você.
3: Bom dia, Padre.
2: Bom dia, Deus abençoe, filha de Deus. De onde você fala?
3: Eu falo do lugar do Ceará.
2: Tá certo, meu abraço a todo o povo querido do Ceará. Você pediu anonimato, o que você gostaria de partilhar?
3: Padre, eu queria dar meu testemunho e pedir uma orientação e um pedido de oração.
2: Então vamos lá, que Deus nos inspire.
3: Eu vou ser bem breve, padre. Alguns anos atrás, eu andei com as maus companhias, acabei sendo presa.
2: Certo.
3: Cumpri o que eu tinha de cumprir, fechada, aí fico assim, aberto. Passei 4 meses dormindo e era longe da minha cidade. Vim embora pra minha família.
2: Sim.
3: Sendo que quando eu cheguei, eu fiquei tipo como foragida, indigente, sem nenhuma perspectiva de vida.
2: Certo.
3: Aí fui, conheci a sua rádio. Comecei a orar, pedir a São Francisco, a Nossa Senhora, meu São José. Estou muito nervosa, padre, desculpa.
2: Fica calma. Ah, não. De novo, gente, o que está acontecendo? Alô? O que está acontecendo aí? Bom, escute esse testemunho, vamos tentar ver o que está acontecendo.
4: Sou Aleni de Arapongas, Paraná. Quero deixar meu testemunho aqui que eu alcancei e recebi uma grande graça. Numa novena que eu estava fazendo, o padre Reginaldo fez a oração, falou: põe a mão no seu ventre neste momento. E eu pus e pedi a graça para minha filha engravidar. E graças a Deus ela engravidou. Hoje ela está com o filhinho dela. É o meu amorzinho, minha vida, meu tudo. Graça alcançada é graça testemunhada. Toca o sino, sacristão.
2: Deus seja louvado, Leni de Arapongas. Rádio Arapongas, Daniel Gonçalves, Dom Carlos José de Oliveira, da Diocese de Apucarana. Nós temos problema na telefonia, a nível geral, no Brasil, né? Você sabe que é um problema. Mas, lamentavelmente, aconteceu que duas ligações caíram. Filhos amados, fica o testemunho. Tem alguém ali embaixo para me atender? Marilena, Marilene, que a paz de Jesus esteja com você.
3: Bom dia, padre.
2: Você fala de onde? Bom dia.
3: Eu falo de Jaraguá do Sul. Sua benção, padre.
2: Deus abençoe. Fale, eu não sei se vai permanecer a linha, mas fale, vai lá.
3: Padre, eu queria deixar meu testemunho do meu pai. Ah, em 2018, ele teve um AVC e ele ficou hospitalizado por 30 dias. Ele ficou em Concórdia, ele estava em Seara, foi para Concórdia, ficou hospitalizado lá, entubado. E quando eu fui a sair de Jaraguá daqui, eu sempre acompanho o senhor pela rádio, o tempo que eu estou em casa, porque
2: sim,
3: a gente trabalha normal, a gente sempre acompanha. E eu peguei uma água daqui e levei e molhei na boca dele. E
2: certo,
3: com a graça de Deus, padre, ele estava gritando de dor. Molhei algodão na boca dele e ele foi se acalmando. Com a graça de Deus, hoje, meu pai está em casa com 83 anos.
2: Louvado
3: com saúde,
2: Deus,
3: andando. O médico falou para nós que ele não ia andar mais. Eles deram prazo de 5 dias para o meu pai. Meu pai não ia sobreviver.
2: Entendi.
3: Mas com a graça de Deus, Nossa Senhora Aparecida, meu pai está lá.
2: Amém. Como é que é o nome do pai?
3: Antônio de Oliveira.
2: Então diga, graça recebida.
3: Graça recebida.
2: Graça testemunhada.
3: Graça testemunhada.
2: Toca
3: o sino, sacristão.
2: Amém.
3: Graças a Deus, padre, eu consegui. Muito tempo eu estava lutando para ligar, para dar meu testemunho.
2: Era para ser hoje.
3: A graça de Deus, hoje eu consegui.
2: Isto. E como é que você me acompanha ali em Jaraguá do Sul?
3: Eu acompanho pela rádio 87.9, pelo YouTube também.
2: Tá bom. Quer deixar alguém em oração, Marilene?
3: Eu quero deixar os meus filhos, o Vinícius Arthur Krieg, Tainá Cristina Krieg, o meu marido Maurício Krieg, a minha irmã, meus irmãos, todos os meus irmãos em oração.
2: Tá certo.
3: E peço, padre, que uma oração para os meus filhos, que ontem acabou perdendo uma cachorrinha, eles estão muito nervosos, era o xodó deles. Eu peço oração, que eles estão muito nervosos.
2: Tá bom.
3: Hoje. Que é...
2: Rezarei, filha, que Deus abençoe Marilena de Jaraguá do Sul, Santa Catarina. Lá é a Rádio Alternativa FM, Antônio Neto. Arcebispo Dom Francisco Carlos Bach de Joinville. Escute esse testemunho.
5: Padre, passando aqui para dar meu testemunho da graça recebida de Nossa Senhora de Guadalupe. No dia 12, eu já vinha pedindo pelos meus filhos que ficarem em recuperação final. Um ficou em uma matéria em matemática e o outro ficou em 11 matérias, padre, incluindo matemática, álgebra, geometria, química, física, biologia, matéria de peso, precisando nota acima de 7. E eu clamei a Nossa Senhora pedindo a ela que intercedesse a teu filho, Jesus, por essa graça que eu tanto necessitava e olhasse para mim, mãe, e me desse de presente, esse grande presente de meus filhos ser aprovado na escola. Padre, essa graça chegou. Eu estou aqui para testemunhar e dizer que Nossa Senhora nunca me desamparou. Eu passei por um tratamento de quimioterapia, fui diagnosticada com câncer, radioterapia. Padre,
2: certo,
5: eu só louvo e agradeço a Deus por tudo que eu estou passando hoje.
2: Amém.
5: E por tudo que eu passei, porque só foi glória e maravilhas na minha vida. Jesus é misericordioso. Eu te louvo e te agradeço. Graça recebida, graça testemunhada. Toca o sino, sacristão, que é muita alegria
2: eu
5: no meu
2: acredito.
5: Coração.
2: Louvado seja Deus, filha de algum lugar do Brasil. Muita luta, muita batalha. E a vitória proclamada no Senhor Jesus nas Santas Chagas. Fica com Deus. Eu vou para o intervalo e eu volto em plena novena do Sagrado Coração de Jesus, segundo dia. Volte comigo.
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0: Hoje, sexta-feira, aniversário da Interativa FM de Matupá, Mato Grosso, Loreto FM, Itaguajé, para a Rádio Irmã, Mater Dei FM, Piraju, São Paulo, Miruoca FM, Miruoca, Ceará, Serra 95.7 de Candói, Paraná. Hoje, aniversário da TV Evangelizar, canal 16.1, em Teixeira de Freitas, Bahia. Também as afiliadas, Expande TV Registro, São Paulo, Três Fronteiras, Nanuque, Minas Gerais. 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Padre Reginaldo, sua bênção. Eu me chamo Cleonice e moro em São José dos Pinhais, no bairro São Marcos. Eu recebo a capelinha de Jesus das Santas Chagas. Sou devota de Jesus. Já recebi muitas bênçãos e esse é o meu testemunho. Meu filho Sandro pegou uma bactéria na perna, na praia. Foi para o hospital muito mal. O diagnóstico era de uma bactéria chamada erisipela, que existe no barro. Entrou pelos poros e pelos pelos da perna. A perna ficou inchada. Ficou internado. O médico falou que se demorasse, teria que amputar a perna. Ele ficou internado por uma semana e meia. Abriram sua perna do joelho até o calcanhar para a retirada da bactéria. Coloquei tudo nas mãos de Jesus das Santas Chagas para que não acontecesse nada com ele. Hoje a perna está curada, ele está trabalhando para a honra e glória de Jesus das Santas Chagas. A partir do dia que a capelinha de Jesus das Santas Chagas entrou na minha casa, só tenho a agradecer. Muitas bênçãos na minha vida. Obrigado. Assinado Cleonice, de São José dos Pinhais. Amém. Filhos queridos, povo amado, vamos à novena. Novena do Sagrado Coração de Jesus.
1: Se você está cansado,
0: ó Jesus, no seu Sagrado Coração eu confio as minhas intenções e faço a minha novena hoje, segundo dia. Sagrado Coração de Jesus, fonte de todo bem e de toda graça, onde procurarei a não ser no coração que contém todas as riquezas da vossa clemência e bondade? Onde baterei a não ser na porta do vosso coração, pelo qual o próprio Pai vem a nós e nós vamos a Ele? A vós, pois, Sagrado Coração de Jesus, recorremos. Sagrado Coração de Jesus, onde encontro consolação quando aflito, proteção quando perseguido, força quando oprimido de tristeza. No seu coração encontro luz quando envolto nas trevas da dúvida. Sagrado Coração de Jesus, eu tenho confiança em vós. Doce Coração de Jesus, sede o meu amor. Doce Coração de Maria, sede a minha salvação. Amado seja por toda parte o Sagrado Coração de Jesus. Faço o meu pedido. Faça o seu pedido agora. Sagrado Coração de Jesus, eu tenho confiança em vós. Sagrado Coração de Jesus, creio no vosso amor para comigo. Sagrado Coração de Jesus, coloque nos meus sentimentos amor, paz, perdão, obediência ao Eterno Pai. Jesus, manso e humilde de coração, fazei o meu coração semelhante ao vosso. O Senhor esteja convosco. Ele está no meio de nós. Abençoai, Senhor, a água que será tomada, partilhada. Abençoai atos de família. Senhor Deus, nós te pedimos com confiança por aqueles que se recomendaram às nossas orações, os doentes, os cuidadores. Senhor Deus, abençoai e santificai por intercessão de Nossa Senhora do Carmo, São Pio de Pietrelcina e nos méritos das santas chagas, em nome do Pai, do Filho e do Espírito Santo. Amém. E eu me despeço hoje com esta música, porque o programa inteiro foram testemunhos de uma fé inabalável. E você curta, YouTube Padre Manzotti, inabalável. Evangelizar é preciso.

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0: Obrigado, Bruno e Marrone.
1: Sucesso pra vocês.
2: Obrigado.
0: Obrigado, Bruno. Obrigado, Marrone, de coração, viu?
1: Obrigado.

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0: Obrigado, gente.
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0: Olá, boa tarde, boa tarde, boa tarde, boa tarde para você que esteve aí junto conosco na nossa sintonia da 87.9. Muito obrigado por você estar sempre conosco. E nessa tarde gostosa de chuva, meu Deus do céu, ainda bem que eu não me molhei. Eu vim antes, trouxe minha marmita quentinha, já almocei e agora eu quero que você vá almoçando com música. Agora são exatamente 12 horas e 5 minutos. Hoje é 19/6/2026. Uma sexta-feira de muita chuva, frio, né, gente? Final de semana gelado, molhado. Enfim, vai ser bem diferente, quase igual o outro passado. Não vai mudar muita coisa, não, viu? Mas tá bom. Hoje, lembrando que hoje é sexta-feira, hoje tem Jogo do Brasil! Ziu, ziu, ziu! Cadê a vinheta daqui? Eu não achei nenhuma vinheta Brasil aqui na rádio. Todas as rádios têm vinheta do Brasil, aqui não tem. Mas tudo bem. Quero dizer boa tarde para você, nossos amigos radialistas, você que está sempre nos ouvindo, curtindo de moita aí, sempre sem falar nada, mas está nos ouvindo. Para você dos restaurantes, obrigado por você estar sempre conosco. Já quero mandar um boa tarde para agora o nosso apoio cultural do restaurante Pai e Filhos. Isso mesmo, ali na Marcelino Pires, no número 973, fazendo já parte aqui da nossa rede de apoio cultural. Quer saber mais? Acompanhe eles pelas redes sociais, pelo Instagram, tá bom? Depois a gente vai falar mais um pouquinho do texto, daí vamos gravar para a gente já colocar no ar e fazer toda uma diferença, beleza? Então vamos de música. Depois de todos nossos boa tarde para os amigos radialistas, ao diretor Alcide Souza e também para você que está em casa já curtindo a chuvinha, esperando a família que está chegando da escola, molhadinhos, né? E aí tá só a mesa pronta e dando graças a Deus a cada alimento que você vai levar para sua família. E hoje, como é sexta-feira, eu vou começar bem. Eu vou começar com Zé Neto e Cristiano. Eu te amo, sexta-feira. Fala mansa, shot da alegria. Depois vem Edson Hudson, A Força da Paixão. Eu tenho um pedido de música da Berrante da Madalena que vou tocar depois do nosso apoio cultural. Não, depois não. Quando eu voltar agora dessas primeiras músicas, eu já vou tocar o Berrante da Madalena lá para Itaporã. Oi, Maria Elza. Tudo bem, Maria Elza? Tudo bem? Tudo na paz? Já já tem música para você, tá? Então, simbora de música, porque a coisa tá ficando boa, tá ficando gostoso, tá ficando uma delícia tudo isso por aqui. Eu gosto da chuva, só não gosto de ficar molhadinha. Vamos lá.
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0: Agora são 12 horas e 13 minutos, 12, 14. Acabou de pular o pontinho aqui. 12 horas e 14 minutos. Você curtiu então aí a Yadse Hudson, A Força da Paixão? Tava tocando Fala Mansa, Chate da Alegria. Cara, aqui tem um pontinho aqui nessa mesa que se você relô, pula a música. É impressionante, viu? É amando tudo isso. Mas vamos que vamos, né? 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Vamos lá, eu trago aqui para Maria Elza de Itaporã, que já está curtindo a nossa programação. Kristen Ralph, Berrante de Madalena. Aí, Edson Hudson, de novo Cida Guiar. Não vou tocar, não. Vou tocar Taíde e Alexandre. Um novo cara, o Edson Hudson vai sair daqui, que eu já toquei ele. Por que você tá aqui? Fazendo o quê, moço? Fala para mim. Tá querendo fazer a programação? Senta na cadeira e fala, tá? Vamos lá. Berenice Azambuja, Não Aperta, Aparício. E depois, Garrafão, Quando Ela Chega. É Garrafão Quando Ela Chega. Não sei quem canta. Vou ver quem canta aqui, daí eu falo pra você depois, tá bom? Então vamos de música. Simbora! Simbora que o tempo tá passando, tá correndo, Cida Guiar. Simbora, mulher! Agora 12 e 16.
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1: Esta história de um tal de Aparício, índio maleva e muito mal acostumado a fazer confusão em bailes e festas muito gaúchas. 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

0: Agora são exatamente 12 horas e 29 minutos. Nós já vamos aí para o nosso apoio cultural e eu volto depois dele já com pedidos de música e fazendo toda a diferença para você nessa manhã gostosa. Manhã não, Cida, já é começo de tarde de sexta-feira. Oh, sexta-feira linda, maravilhosa, né, gente? Rapaz, mas tá uma chuva lá fora e a Cida já tá pensando como que eu vou sair daqui para ir embora. A moto poderia ter uma casinha em cima dela, né? Ai, mas não dá nada, não. Vamos de apoio e a gente volta daqui um pouquinho.
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0: É, agora são exatamente 12 horas e 32 minutos, 12h32. Quero lembrar para você que segunda-feira ou terça-feira a gente tem novo apoio cultural no Almoçando com Música. Porque assim, você de repente quer divulgar a sua marca, você quer falar daquilo que você tem para oferecer, divulga aqui na 87.9, você vai ver que é colocar aqui e o seu produto está vendido. Eu lá na loja, depois que eu coloquei aqui, aumentou 30% a mais o meu movimento lá. Aí eu escutei lá na 87.9, na rádio Água Boa. Eles falam assim, na Água Boa. Ah, na Boa Nova, você está falando. É, lá na Boa Nova. Então, lá, eu vi falar que aqui faz concerto. Como que é o nome da mulher? Falei, tem a Dona Neuza, tem a Cida Guiar. A Cida Guiar não só fala no rádio não, viu, gente? Aqui, a gente dá trabalho. Dá trabalho. Aqui nós falamos de trabalho, nós falamos com ouvinte, nós falamos de apoio cultural. Enfim, aqui a gente faz de tudo um pouquinho. Aí eu saio daqui rapidamente, vou no centro, corro, vou para a loja. Lá tem lençóis, tem tudo que você imaginar. E tem concertos. 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Tá bom? Vamos de música. A Maria Elza, a Maria Antônia, tá mandando para todos que estão na sintonia Aquarela do Brasil, Toquinho e Vinícius de Moraes. E depois eu vou vir com um cantor diferente, nunca tinha tocado ele, não vou tocar hoje, que é o Edgar de Souza, O Tropeiro. Amado Batista, Menina Linda, Vai Lá para Mambai, para Fátima Gomes, que está ligadinha junto com o compadre Vaz, o meu cunhado, e meu pai Severino, os Olhos Verdes, ouvindo aí a nossa programação. E daí depois eu vou tocar para o meu pai as três cuiabanas. Simbora de música, porque aqui é assim, pediu, a gente toca.
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0: Agora são exatamente 12 horas e 48 minutos. É, a Paula Fernanda tá só no arrastado chinelo, né? Gente, quero lembrar a você que tá acontecendo a novena de São João Batista. Também a tradicional festa junina, dias 19, 20 e 21, portanto, começando hoje. Não importa se tem chuva, mas vai ter festa aqui na São João Batista, pertinho da rádio. Vai ter bailes, música ao vivo e quadrilha. Muita comidas típicas e barracas, tá? Participe todos os dias da novena, né? Que hoje vai ser celebrada com as bênçãos dos agentes de pastoral. Vai ser muito bom. Padre Teodoro, viu, gente? Hoje é com Padre Teodoro, aqui na São João Batista. Venha viver esse tempo de fé, oração e comunhão. Sua presença é muito importante. Então, festa tradicional São João Batista, dias 19, 20 e 21, aqui no Água Boa. É isso aí. Cartaz grandão. Enorme. Vamos lá de música. Quem tá pedindo música? Deixa eu ver quem tá aqui no WhatsApp. Eu tô formando aí o texto do nosso apoio cultural e aí você desprende do celular, né? Mas vamos lá, Cida Guiar. O seu Antônio Adonailda na Nova Dourado, sempre nos ouvindo, vai o meu abraço lá pra vocês, molhadinho de carinho, com chuva e tudo mais, tá bom, Adonailda? Seu Antônio, tô com saudade de vocês, viu, gente? Faz horas que a gente não se encontra, né? A Dona Maria Sodivaldo, no Altos da Alvorada, também não perde um só programa. Meus amorinhos, meus amorzinhos, beijinho, beijinho, beijinho, beijinho no coraçãozinho de vocês, tá? E vai uma música paraguaia ali pra Dona Maria e o seu Edevaldo, que gosta muito das músicas paraguaias. Deixa eu ver o que é Larbi Rendê Cacupê. Vou tocar essa daqui pra vocês, tá bom? E ainda forró, arrasta-pé, pequenina, Francine. Bom demais. Acho que é um forró também isso aqui. Não sei nem o que é isso aqui, meu Deus. Tá aqui na pasta. Tinha uma programação aqui automática e eu fui colocando as músicas. Agora eu tô meio corrigindo para aqui. Por isso que tá dando uns buraquinhos aqui. Mas não dá nada, não. Isso aqui é igual queijo. Quanto mais buraco tem, mais gostoso é, tá bom? Vamos lá, são 12h51.
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7: Agora é exatamente 13 horas, horário de Mato Grosso do Sul, horário com chuva. Simbora, Cida Guiar, porque tá muito gostoso, tá uma delícia esse programa. Quero mandar a música que a Maria Antônia pediu, não era com o Toquinho, na verdade ela não colocou com quem era, eu coloquei com o Toquinho, né? Então, Gal Costa, Aquarela do Brasil. Para Maria Elza, lá em Itaporã, também. Os Serranos, Namoro de Sítio. Deli Delinha, Prazer de Fazendeiro. Para Márcia, lá do Colibri. Bruno e Barreto, Farra, Ping e Foguete. Isso mesmo. É só sexta-feira para a gente viver essas alegrias maravilhosas. Para Dona Armínia, seu Antônio Francisco da Costa, Rosineide. E toda a galerinha ali da W5. Deli Delinha, Velha Casinha, de novo, vai uma dobradinha aqui dela e da Delinha. Vamos fazer uma, então, primeiramente com uma dobradinha, aí vem o Bruno e Barreto fechando com chave de ouro esse bloco aqui, tá bom? Vamos de música, gente? A Mariela falou que eu tô falando muito, tá bom, eu vou parar de falar tá bom. Beleza?

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0: Muito obrigada, gente. Muito obrigada de coração mesmo.
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0: Agora são exatamente 13 horas e 20 minutos, 13h20. Já estamos aí no segundo, na segunda hora com o segundo bloco da nossa programação. Não, segundo não, terceiro, né? Bem, gente, eu vou falar aqui de vaga de emprego. Você, de repente, está com vontade de trabalhar, precisa trabalhar? A Fux Colchões está contratando entregador e estoquista. É, você pode levar os currículos do horário das 8 às 18 horas, horário comercial, ou então enviar pelo fone para 67-996-634652 ou ir até a loja, Rua Bela Vista, 1535, no Jardim Água Boa, aqui pertinho da loja, tá aí, ó. Oportunidade de emprego, você tem que ter 20 anos, ter CNHB definitiva e com experiência de direção. Vai lá e você conversa com a gerente, com as pessoas lá da Fux Colchões e você tem a oportunidade de você começar a trabalhar. É, deixe eu mandar a música para lá pro seu Devaldo no Estrela Porã, que sempre está nos ouvindo. Também a Marina e o Valdir lá no parque, Parque do Lago 2. O Benício, a Valmira, também a Vanessa tá sempre nos ouvindo, né, gente? Ali os vizinhos da loja, que maravilha. Não perde um só programa, isso é muito bom. Para o seu Devaldo, chega por aqui Algo Fácil de Olvidar com Los Tames. E depois ainda tem Renan Raí, Saudade, Saudade. Anthony e Gabriel, Chinelo de Prego. Alto Astral, Hey Ju. A gente se encontra já, já.
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9: É, agora são exatamente 13 horas e 35 minutos. Vamos chegando já ao final do nosso programa. É, daqui um pouquinho você vai ficar na companhia do Carlito Machado Ratinho com o seu programa Top Mania. E chegando já ao final do nosso programa. É, daqui um pouquinho você vai ficar na companhia do Carlito Machado Ratinho com

aplicativo. E ela pediu a música do Gilberto e Gilmar, Sou Brasileiro, Por Que Não?, oferecendo exclusivamente para sua tia Elza. É isso mesmo. Vamos trazendo então a nossa vinhetinha aqui da Copa do Brasil, né, gente? Nós estamos num momento assim, verde e amarelo. Por falar em verde e amarelo, hoje está saindo uma saia bem linda, maravilhosa, mas bonita mesmo. Bem brasileira, para ser apresentado numa dança amanhã, lá na Escola Angelina. Feita onde? Lá na Nascida Lençol. Pensa na saia linda, gente. Perfeita, perfeita mesmo. Muito bonita, muito bonita. Mas então vamos lá. É mais ou menos assim, ó.

É isso aí, agora são 13 horas 53 minutos, 13h53, chegando ao final de mais um programa. E quero lembrar que o Carlito Machado já está pronto para comandar nossa tarde maravilhosa aqui na 87.9, com seu programa Top Mania. Às 16 horas vem Negão da Arapuca, alegrando tudo por aqui e arrebentando com seus sucessos e fazendo aquele barulho gostoso. Gente, você que está pronto para o final de semana, que Deus abençoe cada um de vocês, que compareceu na programação, esteve comigo. E olha, segunda-feira, com a graça de Deus, se Ele nos permitir, estaremos de volta com mais um Almoçando com Música. Fiquem todos na paz e que Deus abençoe cada um de nós. Tchau, tchau. Fui.

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0: Oba! Legal, legal, legal, legal, tá aí! Boa tarde, Dourados! Muito boa tarde, meu Mato Grosso do Sul! São 2:03, 2:03! Tá no ar o seu programa Top Mania, depois que você curtiu ela, Cida Guiar no seu horário de almoço. Eu tô chegando por aqui, é claro, Carlito Machado com o seu programa Top Mania. Hoje, uma linda, maravilhosa e gostosa, chuvosa tarde aí de sexta-feira. Hoje, 19 de junho de 2026. Sextou, meu povo! Que sexta-feira gostosa! A partir de agora, nós dois juntos na mesma sintonia. Eu aqui, você aí. Em Dourados, no Mato Grosso do Sul, 20 graus a temperatura. É isso aí, tá no ar o Top Mania. 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A partir de agora você manda o seu WhatsApp 3425-8787. Deixa o seu nome pro sorteio. Hoje nós temos o jogo da seleção brasileira.
1: Brasil!
0: É o Brasil! E hoje eu tenho pra você aqui uma camisa do Brasil. Gentileza lá da Confecções Regina. Tá a fim de ganhar uma camisa do Brasil? Brasil! Manda o nome completo, final do programa tem o sorteio, vale toda a sua torcida. 8:30 da noite, horário Sul Mato Grossense, tem! É a seleção brasileira, ao vivo pra você e todo o Brasil. Bora, bora, deixar o nome completo, final do programa tem o sorteio. E você, já falou pras amigas? Então grita pra vizinha! Sintoniza 87.9 que começou. Tá no ar o Top Mania. Até às 16 com quem?
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0: Delta aí pra você, Tarzan Boys, fechando a primeira sequência do nosso programa Top Mania.
1: Brasil!
0: É, e hoje tem seleção brasileira, hoje tem Brasil, Zil Zil! E você tá afim de ganhar uma camiseta do Brasil, gentileza lá da Confecções Regina, tá? Então manda o seu nome completo, no final do programa tem o sorteio de uma linda camiseta do Brasil! 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É só você mandar o nome completo, no final do programa tem o sorteio pra você. Legal, ótima tarde aqui pra galera já conectada via internet. Ótima tarde pro seu Valdir. Alô, seu Valdir palmeirense. Tá feliz da vida, afinal de contas a filha veio visitar o seu Valdir. E ele tá todo, seu Valdir. É, ótima tarde pra Leidiane. Alô, Leidiane, você já tá participando aqui do nosso sorteio, tá bom? Ótima tarde pra Odete lá no BNH 4 Plano, tá ligada na Boa Nova. Boa tarde pro grande Serginho, tá mandando a programação pra todos os gaúchos, o Wilson, o Lucas e o Mirim de serviço. Abraço pra todos vocês aí trabalhando ao som da melhor da cidade. 2:31, programa Top Mania, sempre em nome, é claro, dos melhores e maiores colaboradores. 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Aquele abraço pra vocês. 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Até às 16, tô contigo e não desligo.
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5: Opa, se liga na melhor programação, tá aqui na 87.9, a rádio mais feliz da cidade. 2 horas e 35 minutos e você já mandou seu WhatsApp, manda pra nós. Hoje no programa eu tenho pra você aí uma linda camiseta do Brasil. É, gentileza lá da Confecções Regina. É só você mandar seu nome completo, no final do programa tem o sorteio. 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Oi, seu Valdir. Anote aí o WhatsApp lá do, da loja 2. É o 9.

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Alô, Joãozinho. Alô, seu Milton, o homem mais apaixonado e dançarino de Dourados. Alô, Vitória. Alô, Vitor. Alô, Ricardo. Alô, Tatu, meu gerente. Alô, Pé Quente, é sexta-feira, Tatuzinho.

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11: A rádio mais feliz da cidade é a Boa Nova FM, programa Top Mania. Comigo, Carlito Machado, até às 16. Tô contigo e não desligo. 3:03, 3:03. E você já mandou seu WhatsApp? Manda pra nós aí. 3425-8787. Você deixa o seu nome completo. Hoje no programa eu tenho pra você aqui uma camisa do Brasil. Gentileza lá da Confecções Regina. Hoje tem a seleção brasileira. É, hoje tem o Brasil, 8:30 da noite, vale toda a sua torcida, tem Brasil e Haiti. E você quer ganhar uma camiseta do Brasil? Manda o nome completo, aí final do programa tem o sorteio de uma linda camiseta do Brasil. Gentileza da Confecções Regina. 3:04, hora e vez do nosso momento flashback.
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É o nosso momento flashback aqui na 87.9. De segunda a sexta, a partir das 3 da tarde, você tem o nosso momento flashback. Aquelas velhas e boas músicas que marcaram épocas. Aquelas músicas que marcaram a sua vida. Aquela música que você só ouve aqui comigo no nosso momento flashback. E o nosso momento flashback de hoje vai pra todos lá no Ronaldinho Motopeças. Alô, Joãozinho. Alô, seu Milton. Alô, Vitória. Alô, Vitor. Alô, Ricardo. Alô, Tatu, meu gerente do pé quente. Momento flashback vai pro grande Leandro e toda a equipe lá da rede Master Pharma. Vai pro patrão Levi e todos do Levi Sistemas Hidráulico Limitada. Vai pra toda a equipe lá do Paulinho Autocar. Alô, Paulinho. Lá tá o grande capacete, a gerência da Gabriele, no Paulinho Autocar. Momento flashback vai pro grande Ricardo Campos, a esposa Raquel, lá na mercearia e frutaria tropical. 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Onde você pode passar a comprar aquela cervejinha pra você assistir. 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Pra você assistir aí os jogos da seleção brasileira. Momento flashback de hoje vai pra Wanda lá no camelô da rodoviária. Alô, Wanda, aquele abraço pra você. Momento flashback vai pra dona Denise, tá lá no Parque Alvorada só no mate doce. Ô, dona Denise, boa pedida, hein? Mate doce nesse friozinho. Aí vai, dona Denise. Um abraço pra senhora e todos aí do Parque Alvorada. Momento flashback vai pro grande Serginho e os gaúchos, o Wilson, o Lucas e o Mirim de serviço, trabalhando a som da Boa Nova FM. Momento flashback vai pra Odete, vai pro seu Valdir lá na Vila Ilda, ô, seu Valdir palmeirense. Momento flashback de hoje também vai pra Valdira. Alô, Valdira, tá curtindo nosso programa Top Mania. Momento flashback também vai pra Marlene lá no Canan 3. Vai pro seu grilo da borracharia. Enfim, vai pra você que gosta, vai pra você que ama. Bora matar saudades. Bora fazer uma viagem no tempo comigo. E nós começamos assim o nosso momento flashback. São 3 horas e 7 minutos. 3 e

0: Legal, tá aí pra você, Give Up! Fechando o nosso momento flashback de hoje, nesta tarde gostosa aí de sexta-feira. Sextou, meu povo! Sexta-feira com Jogos do Brasil! 3 horas e 25 minutos, 3:25, eu sei que você viajou. Eu sei que você fez uma viagem no tempo comigo. E o nosso momento flashback volta segunda-feira a partir das 3 da tarde. Dentro do programa Top Mania, o programa que tem mania de tocar sucessos. E você vai mandando o seu WhatsApp aí, 3425-8787. Hoje no programa eu tenho pra você aqui uma linda camisa do Brasil. Gentileza lá da Confecções Regina. Muito bem, é só você mandar o nome completo. Final do programa tem o sorteio. Eu tô ficando por aqui, nada, tem mais sequência sempre em nome, é claro, dos melhores e maiores colaboradores. 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Alô, Ricardo Campos, alô, esposa Raquel. 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Em nome do Ronaldinho Autopeças.
1: Brasil!

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10: 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Sextou, meu povo. Até às 16. Tô contigo.

Legal, tá aí pra você, Zezé de Camargo, mais o Luciano, irmão da lua, amigo das estrelas, fechando o nosso programa de hoje, nesta tarde gostosa aí de sexta-feira, sextou, meu povo, sexta-feira de jogo da seleção brasileira. E quem se deu bem no programa de hoje ganhou uma camiseta do Brasil, gentileza lá da Confecções Regina. Foi ela, Leidiane Astoff. Parabéns, Leidiane Astoff. Você ganhou uma linda camiseta do Brasil. Gentileza lá da Confecções Regina. 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Amanhã das 8 ao meio-dia, tá bom? Aí, ó. Leidiane. Grande abraço para toda a equipe lá da Confecções Regina, sempre trabalhando ao som do programa Top Mania. Para você que não foi sorteada hoje, não fica triste não. Semana que vem tem mais. Eu tô ficando por aqui, é claro, sempre em nome dos melhores e maiores colaboradores. 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Combinado então, um ótimo final de semana para todos vocês, se cuidem, se divirtam bastante. E atenção, se você for beber, não dirija, e se você dirigir, não beba. Brasil, hoje 8:30 da noite. A minha última de hoje, para você já entrar no clima do sexto, é o Serrano com a Iguaria Campeira.

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0: Alô, meu povo! Estamos chegando! Ei, Rildão, boa tarde! Alô, Piquitita, vem comigo, vamos nessa! É, Márcio Moreno, daqui a pouquinho! Tudo ok por aqui!
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19 do mês de junho do ano 2026, uma sexta-feira. A hora certa, Dourados, confira comigo, horário oficial da Frontal. Frontal, materiais para construção, 16 horas, 7 minutos. 4 da tarde, mais 7 minutos, a partir de agora. Está no ar o programa No Ponteio da Viola. Aqui estamos falando, sim, diretamente da Rua Pureza Carreira.

cravado na 87.9. Aqui estamos nós. Mas tem também você que tá aí pelo celular, pelo aplicativo, também pela internet. Boa tarde. Neste momento já vamos nos colocando à sua disposição a linha direta para você participar, confirmar a audiência, pedir o seu sucesso, oferecer o programa para quem desejar. 3425-8787. Para você enviar o seu torpedo. 996062270. Para você enviar o seu WhatsApp. Boa Nova FM 67 3425 8787. Pra você enviar o seu WhatsApp, Negão da Arapuca, 98406 1124. Pra você de Dourado e toda a região aqui adjacência, região sim da nossa grande Dourados, Mato Grosso do Sul, Brasil e o mundo interligados através da internet. www.boa

Música sertaneja e no Top Mania com ele, Carlito Machado. Vem chegando o Necão da Arapuca, pedindo passagem, pedindo licença para mim adentrar os vossos lares, chegar até você, ouvinte Boanoba, onde quer que esteja, com seu rádio portátil, cravado na 87.9. Aqui estamos nós. A partir de agora, para começar, já vou convocando meus três personagens. Venha para cá, é final de semana, já que você está todo doidinho para sair, pra ir dar um giro por aí. Então venha, venha, vem trabalhar. Vem trabalhar, porque senão não vai ganhar. Isso, a liberdade pra sair por aí fazendo o que quer. Então venha, chega pra cá. O garotinho já vem chegando logo na frente. Ele diz, eu sou o cara. Então se é, vem. Vem comigo, vem. A partir de agora já vem chegando o garotinho com a garrafa de água gelada com limão gelo. Que beleza, é o Teres. Pra hidratar, porque hoje é dia, promete, promete, muita Guaraná, muito refri por aí. Ô, Magavilo, o clima está estável, então tá mais pra bom de que... Então deixa aí, vamos nessa. A partir de agora já vem chegando o garotinho com a garrafa de café, beleza pura, vamos nessa, a merenda já vai começar a ser garantida, isso mesmo, boa tarde. A partir de agora também já vem chegando o garotinho com a garrafa de água quente, é o Chima Marcos. Marcando presença, o quê? 19 graus ali pro lado de fora, moço. Tá caindo a temperatura, é? Ixi, se cai a temperatura, ele diz, tá uma delícia, meu Chima. Então vai, se tá delícia, é pra farmacê. Vai daí que eu fico no cafezinho de boa. 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
10: 4:34.

A hora certa, Dourados, confira aqui comigo. Agora, 16 horas 35 minutos. 4 da tarde, mais 35 minutos. Informando para você a hora certa. 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

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Meu amigo ou minha amiga dona de casa, primeiramente o meu boa tarde. Boa tarde sim pra você, boa tarde também pra você, tudo bem? Graças a Deus, é isso, depois de um chuvisqueiro bom na manhã de hoje, um pouquinho do início da tarde, mas aí tá uma maravilha, o clima tá 10, né? Isso, dona Maria Alves Niza, ela falou verdade, verdade, então vamos nessa, convencido. Mas aí ele falou assim, vamos lá, boa tarde também pra todos vocês na audiência do meu, do nosso programa no Ponteio da Viola. Tarde maravilhosa de 19 do mês de junho de 2026. Uma sexta-feira. Atenção, amigos. Boa tarde pra você, saboreando aquele chima, tá tudo bem? Ô, maravilha! Boa tarde também pra você que está aí naquele cafezinho da hora, igual a amiga Dilnéia de Népolo, tá na hora, tá na hora. Bora, bora, bora! Agora tá na hora da merenda. Uma cuiada de pipoca. Eita, pipoca com cafezinho do Negrage, aí fica garantida a merenda, né? Isso. Bom também, boa tarde aí pra todos vocês aí no sítio Rodeio Bonito, em Sete Quedas, a família da nossa ouvinte, Dilnéia Godoy, a dona Berei, toda a família, Valdir, o esposo, mas, maravilha! Boa tarde, amigo, pra você que tá aí saboreando aquela cervejinha gelada, boa tarde também pra você que está aí curtindo o programa no Ponteio da Viola, cervejinha gelada, boa tarde também pra você que está aí curtindo o programa no Ponteio da Viola, muito obrigado, hein?

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Abrimos mais um bloco sertanejo, lá vem chegando Antônio e Antoninho. A triste história de Ivone. Na sequência, César e Paulinho, com a participação do saudoso Juliano César, goianeiro. Depois, Craveiro e Cravinho, o macumbeiro. Ah, um chamamé pra Dionéia Godó esquentar. Larga essa pipoca um pouquinho, vamos dançar. Eu trago eles, é de Dourados. Adãozinho Cavalheiro, Índio Chamamezeiro, Jacó e Jacozinho, tem gente pra tudo. Eu trago do Duque Dalvan, Espinheira, aí Teodoro Sampaio. Qual que é do Teodoro Sampaio ou Fabinho? Atiradora de Elite?

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1: 4:43.
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1: 4:55.

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6: 5 e 4.

Magabilha! Boa tarde, sim, para você que acabou de acabar de sintonizar aqui na sua e na nossa Rádio Boa Nova FM, a rádio mais feliz da cidade. A hora certa, Dourados, confira comigo agora, 17 horas, 5 minutos, 5 da tarde, mais 5 minutos, a partir de agora, eu quero dizer para você, estender esse convite, a paróquia São João Batista está em festa, isso mesmo, teve início no último domingo e prossegue até na próxima segunda-feira, 22 de junho, é isso mesmo, a programação da festividade da paróquia São João Batista é a programação da novena, isso mesmo, hoje 19 de junho de 2026, a partir sim, das 19 horas, hoje acontece o sexto dia, Fortaleza na Missão, é bênção dos agentes de pastoral. É hoje aqui na paróquia São João Batista. A missa será ministrada aí pelo padre Teodoro. Hoje, Teodoro aqui na paróquia São João Batista, às 19 horas. E atenção, hoje, olha só, hoje tem início a festividade da festa junina, é a festa tradicional aqui da paróquia São João Batista, portanto, logo após a Santa Missa, dando início à festividade, festa junina, portanto, hoje, amanhã, sábado e domingo, encerra por aqui a festividade comemorativa à festa junina, onde haverá barracas típicas. Caldo, espetinho, pamonha, pastel, comidinhas, doces, bolos, refrigerantes, bebidas quentes, drinks sem álcool. Venha prestigiar você e toda a vossa família. Haverá também baile, olha só, música ao vivo, tá? Aquele bailão no salão para que você fique bem animado. Que beleza! E também apresentação da dança da quadrilha. É hoje, tem início tudo isso aqui na paróquia São João Batista. 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
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Marmoaria Souza, desejando a todos uma ótima tarde, boa noite e um bom final de semana! Abrimos mais um bloco sertanejo, lá vem chegando modão do jeito que você gosta. Alô, Valdira! A Valdira também tá lá com pipoca. Ô, magavilha! Ela diz, bora, vamos pra merenda, pipoca! É, aí deixa o negraje aqui, todo parceiro. É, eu vou tomando um cafezinho aqui e olhando o pó, a cuia aí, como é que fala? O baú aí de... Muita pipoca, viu? Eita lasqueira, viu, Valdira? Valdira, bora, tempinho está bom pra saborear uma pipoca. E com aquele cafezinho bom também. A Dilnépolo aqui, nós estamos também na pipoca. Vamos nessa. Boa tarde. Ele falou, tô esperando o chamamé. Deixa, já tá chegando. Vamos começar? Vamos lá, mais um bloco vem assim, ó. Eu trago Chico Viola e Montenegro, Raízes da Saudade. Depois, uma história. História é essa que a dona Maria Alves Lisa vai curtir. Ela gosta de moda que conta história. Eita lasqueira! Até o Mineirinho, rapaz, lá na cidade de Itabirito, em Minas Gerais. Uai, senhor! Não é de ver que ele sabe, gosta também, moço? Então vem, Guatupé e Guaratuba, Visita Divina. Na sequência, atendendo aqui o meu amigo Gileno, o Bin Laden, aqui do Jardim Água Boa, W11. Ele, na companhia da esposa dele, a senhora Maria de Lourdes, gostaria de ouvir aí com Zé Rico Milionário, Ancestrais. Dedicando para todos os amigos aqui, ouvinte do programa, e para ele curtir, ele que é fã, fã clube. Um abraço aí, meu amigo Gileno. Bom santista, viu? Mas é amigo do Negrache, não tem problema não. Vamos nessa. Na sequência, saudoso Barreirito, diz que 9. Depois, de Paulo e Paulino, Amor de Primavera. Pra minha amiga Valdira, lá no Roma 2, ela e o esposo dela, toda a família lá, dona Valdete e a mamãe dela lá no quarto plano, o Dizão lá em Jundiaí, estado de São Paulo, vai curtir. Ela que é fã de Christian Ralph, Sentimento Louco. Então deixa cair, boa tarde.

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2: 5:16.

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Que beleza! Hora certa, Dourados, para você não perder o seu coletivo e nem tampouco o horário do seu trabalho, então, é nessa que vamos! Vamos nessa! A hora certa, Dourados, confira comigo agora, 17 horas 39 minutos, 5 da tarde, mais 39 minutos, informando para você a hora certa, Frontal Materiais.

para o meu amigo João Coinete. Alô, João Coinete, na audiência do programa. Coinete Massas, está trabalhando ao som do programa no Ponteiro da Viola. Encontrei com ele agora há pouco ali na gráfica, rapaz. É, rapaz, ele falou, você que é o negão da Arapuca? Aí, é o verdadeiro, falei pra ele, é o verdadeiro. Tiver outro, manda prender, que é farso. Eita, lasqueira. Não, mas tem um aí que parece, mas não prende não, viu? Não prende não, que é primo do Negrage. Não tem jeito de prender esse daí não, que o Negrage manda soltar. Portanto, boa tarde, chacoalhado pro meu amigo João Coinete, lá da Coinete Massas. Isso mesmo, eu encontrei com ele há poucos instantes ali na gráfica e aí ele me identificou. Com um tom de voz ele já falou, você é o negão do Arapuco, né? Tá disfarçado, tá de boné, rapaz. É, com essa careca aqui, já ficar no tempo ali, aí o chuvisqueiro que tava aí já fica meio... É, tossindo, rapaz. Atchim! Ah, chega de o pau da venda, rapaz. Eita lasqueira. Mas aí, tudo bem. Ele falou, eu sou ouvinte do seu programa, sou fã lá do programa. Então, muito obrigado, meu amigo João Coinete. E toda a família. Boa tarde, boa noite. Eu dei uma passadinha ali na gráfica, deixa eu já ir revelando, já que vocês são curiosos, com certeza. Esse Negrage convencido, rapaz, que sou ele. É, eu já passei ali na gráfica, a gente já tá se adiantando, né, rapaz, já preparando ali, porque neto de mineiro sabe como é que é, né, meio minerado, então a gente já vai meio que adiantando as coisas, né, só pra não ficar muito em cima da hora. Isso, preparar, porque vem aí, viu, gente, vem aí. Aquela festa tradicional que você já sabe? Já sabe? Então não vou falar nada. Já sabe mesmo, né, Zó? Olha, eu preciso me dirigir a você para fazer esse lembrete. Você que vai viajar, você que já tem aí o agendamento, já está agendado, vai sair de viagem para fazer um passeio com a família. 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Vamos lá, abrimos mais um bloco. Já eu conto pra você, seu curioso. Já eu conto pra você o que vai acontecer. Final de ano, né, rapaz? Você já sabe? Ah, então não vou contar, não. Então tá. Tinha um Carreiro e Pardinho, vem de lá pra... Não, tinha um Carreiro e Paraíso, né, Negra?

Goiás. Tião Carreira e Paraíso, o prato do dia. Olha, presta atenção nessa história. O cara caiu do cavalo. É, rapaz, ele caiu do cavalo. Você sabe se... Ô, Joaquim! O Kim, rapaz, da Unigran. É só falar nessa história aí de caiu do cavalo, ele já sabe algumas mineiradas, né, rapaz? Ele e a senhora Sueli, a esposa dele, lá no Estrela Porã, na audiência do programa. Que beleza! Depois eu trago Sudimar e João Ricardo. Verdade pura.

verdade, estudem. Mas já vai começar. Com a permissão do saudoso Dom Paloma, uma polca paraguaia. Ó, rimando. Alô, Zé Paraguaia. Alô, Dona Clara no Canal 3. Quem mais? Todo mundo gosta. Então vamos nessa. Até o Pedro Geladeira vai dançar. Vamos lá!

0: Mas é o bailão do Negão. Agora vem chegando um forró. E eu sei que tem gente de plantão. Alô, Neuza Correia, segura por ali.
1: Agora, senhor.

o bailão, Dona Negão. Olha, hoje no Sindicato dos Comerciários tem um bailão com ele, bom de baile. 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Tem o telão e tem o bailão acontecendo. 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E lá vem chegando o Cláudio Assunção e o Renato fazendo mais ou menos assim. Alô, Bila, é hoje!

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Agora sim, ele é de Dourados, ou melhor, saudoso, pra matar a saudade, um chamamé de Uney, assim ó.

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5: 6:05.
6: É verdade! 18:05, 18:06, mais 5 minutos, informando para você a hora certa. 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

Fogo de moda, negras! Vamos, vamos trazer moda atendendo a roda do Chiba! Eita lasqueira! Vamos lá, roda do Chiba. Você já sabe qual é a moda? Não, calma, rapaz. Olha, aí nascemos o sol e a lua. A Vera fica, meu amor, fica! É, já gritou lá, fica! Vai ficar, quero ver não ficar. Agora, o Zé pra Maria falou, o jogo aqui é do amor. Jorginho Dalzac falou, oh, eu vou bater um papo com o colono lá, isso. O Ramão, Paraguaia linda, Zenaide, adeus, solidão, vai embora. Na sequência, fechando o pacote, o Gugu, rapaz, o Goulart falou que vai ser 3-0. Ô, louco, é isso tudo? 3-0 pro Brasil, tá otimista. Ele falou, manda aí algo fácil de duvidar, quero duvidar se não vai ser 3-0. Isso, vai lá pros irmãos lá em Cacoal, Rondônia, as cunhadas e os irmãos. E pra vocês da rádio.

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6: 6:33.

0: 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Boa tarde, boa noite para você que está na sintonia do meu, do nosso programa no Ponteio da Viola. Vamos com o último bloco sertanejo. Alô, Bila! Acabou de acabar de chegar em Dourados e está no trabalho. Agora vem para o recreio, né? Tá quase na hora. Um abraço aí, amigo Bila. O Bila, sempre ligado no programa. Falando em Bila, boa tarde, boa noite pro outro Bila lá do Cachu. Alô, Bila! Alô, João, irmão do Bila, o outro Bila da Cachu. Boa noite. Boa noite. Vamos abrir mais um bloco? O meu amigo é o Pedro Geladeira, na companhia da esposa dele, a senhora Denir, lá no Jardim Maringá. Gostaria de ouvir aí com Raul Torres e Florêncio Cabocla Tereza. Flávio Moreno. Flávio Moreno, filha do caminhoneiro, aqui, boa tarde, boa noite.
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1: Alô, João Parabólica, alô, tio Júlio, toda a rapaziada lá na rua Oliveira Marques. Alô, rapaziada aí das farmácias de plantão. Essa daqui especialmente.

0: Brasil!
1: A última do programa de hoje aos fãs do Amado Batista. Vem comigo, vem!

0: 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Neste momento, abrimos espaço para registrar os aniversariantes do dia!
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0: Hoje, 19 do mês de junho de 2026, uma sexta-feira.
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0: Quero aqui parabenizar o Jander Souza, parabéns. Parabéns também para o Roaldo Oliveira Souza, parabéns. Parabéns também vai para o Amarildo Lopes, parabéns. Parabéns para o meu amigo Celso Moraes, lá da Construfer, na General Osório, com a Rua dos Alpes. Parabéns hoje, felicidade sempre. Parabéns também vai para Rafaela Flores. Alô, Rafaela Flores, parabéns. Se não me falha a memória, eu registrei errado ontem, aniversário do Mário dos Santos, o mestre guerreiro. Na verdade, o aniversário dele é hoje. Minha agenda aqui estava errada. Mário Alves dos Santos, mestre guerreiro, de aniversário hoje, completando seu 7.6. Parabéns, mestre guerreiro! Amanhã, 20 de junho de 2026, sábado.
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0: Amanhã, na minha agenda, aparece aqui, aniversariante de amanhã é o presidente da Associação de Moradores Jardim Água Boa. É o Marcelo Garcia. Parabéns!
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0: Domingo, 21 de junho de 2026, domingo, de aniversário, ele, Ricardo Moreira Dalzacker. Ricardo Moreira Dalzacker, de aniversário, domingo, parabéns! Se ele estivesse em vida, estaria de aniversário domingo. É o Pedrinho Sanches Hernandes. Que Deus o tenha. Só saudade do amigo.
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0: E assim, parabéns a todos aniversariantes do dia. Tá frio aqui em cima. Ô Pedro Geladeira, não, tá aqui, tá no hangar, já vou embora também. Tá bonito olhar o céu aqui de cima, mas só que tá embaçado. É friagem. Ei, dourados! Obrigado!

0: Obrigado, Deus! Obrigado, Deus, por mais uma tarde aqui no rádio com os meus amigos, ouvintes e familiares. Obrigado, sim, a você. Obrigado, sim, a todos vocês pela audiência do programa No Ponteio da Viola.
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0: Aos aniversariantes do dia, hoje, 19 de junho de 2026, uma sexta-feira.
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0: Parabéns, vai para o Jander Souza. Roaldo Oliveira Souza, Amarildo Lopes, ao meu amigo Celso Moraes da Construper, na Coronel, ou melhor, lá na General Osório com a Rua dos Alpes. Parabéns! Parabéns também pro Rafael, a Rafaela Flores. Rafaela Flores, parabéns! Parabéns ao Mário Alves dos Santos, mestre guerreiro, parabéns! Amanhã, o presidente da Associação de Moradores Jardim Água Boa, Marcelo Garcia, de aniversário amanhã, sábado, 20 de junho de 2026.
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0: No domingo, 21 de junho de 2026, domingo de aniversário, Ricardo Moreira da Usaker, parabéns.
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0: Parabéns a todos aniversariantes de hoje, amanhã e domingo. Parabéns!
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0: Vamos embora.
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0: Eu volto, se Deus me permitir, segunda-feira, com mais um programa No Ponteio da Viola, às 16 horas.
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0: Estarei seguindo amanhã para o distrito de Itaúm a serviço, a trabalho, mas veremos aqui na segunda-feira às 16h, se Deus nos permitir.
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0: Vem aí a programação da Boa Nova aqui para você. A todos uma boa noite, obrigado. Olha, tem festa junina, tem festa da paróquia São João Batista. Começa hoje, amanhã encerra domingo, tá ok? Tchau. 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